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4: 9:31.

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1: 9:43.

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1: Dez e um.
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0: Alô, amigos, aqui quem fala é Cleiton Ramil. Eu sou o Cleiton da dupla Cleiton e Cledir. Agora também sou o Cleiton do trio Vitor Ramil, Cleiton e Cledir. Eu sou também o componente do grupo Casa Ramil, onde há várias gerações da nossa família que gostam de fazer música. E como eu sou um dos Ramil que tem mais tempo de estrada, eu fico muito feliz de ver essas novas gerações chegando, cheias de ideias, com trabalhos originais, corajosos e que procuram produzir música e arte de boa qualidade. Acho que isso tem sintonia também com o que eu sempre desejei em minha vida, que eu sou em cima, o nosso programa que já tem 16 anos, posso oferecer para você tudo isso que eu sempre desejei e que eu vejo nessa nossa família, que é tão talentosa e tão interessada sempre em buscar algo novo. Acho que isso é importante. Valorizar a nossa vida é também renová-la, buscar novos caminhos. E assim eu agradeço a audiência de todos vocês de tantos anos e espero que aproveite muito esse programa que vamos oferecer a partir de agora. Não é isso, Márcio Celi?
1: É isso, Cleiton Ramil. E no programa de hoje, os destaques são os trabalhos do Sereno Canto e de Tiago Ramil. Eu sou Márcio Celi e dou sequência ao Ossu em Cima de Hoje. Em 2012 surge o Sereno Canto, por meio de um programa de extensão universitária da Faculdade de Psicologia da Universidade Federal do Rio Grande do Sul. Na época, nomeado A Hora de Dormir, o acalanto com crianças em acolhimento institucional, Tiago Ramil e Raul Young, idealizadores do projeto, realizavam semanalmente a prática do acalanto em casas de acolhimento. Em 2020, durante o período de isolamento social em decorrência da pandemia de Covid-19, o projeto iniciou a produção, gravação e distribuição de episódios de podcast para casas de acolhimento de escolas de educação infantil vinculadas ao município de Porto Alegre. Em 2023, lança nas plataformas de streaming uma série de podcast com artistas convidados, mais livro digital, mais álbum visual, viabilizado por meio da Lei de Incentivo à Cultura do Rio Grande do Sul. Escutaremos do álbum Sereno Canto, de 2023, Lágrimas Coloridas de uma Árvore Falante, de Tiago Ramil, com Sereno Canto e Tiago Ramil. E encerrando o bloco, Soareig, de Tiago Ramil e Iracema HT, com Tiago Ramil, Sereno Canto e Iracema HT.

Escutamos com Thiago Ramil, Sereno Canto e Iracema Gatê, Soareg. E abrindo o bloco, com Sereno Canto e Thiago Ramil, Lágrimas Coloridas de uma Árvore Falante. O Sereno Canto vem pesquisando as contribuições do acalanto para o dormir por meio do diálogo com educadores e professores, da realização de leituras e estudos sobre a temática e as experiências vivenciadas nos anos de atuação junto às crianças e aos adolescentes. E a gente escuta A Vaca, de Clarissa Ferreira, com Thiago Ramil, Sereno Canto e Clarissa Ferreira. E encerrando o bloco com Thiago Ramil, Dona Conceição e Gotia Ramil, deles, Pequeno General.

Escutamos com Thiago Ramil, Dona Conceição e Gutia Ramil, Pequeno General. E abrindo o bloco com Thiago Ramil, Sereno Canto e Clarissa Ferreira, A Vaca. Entre registros históricos e entrevistas inéditas, o documentário Contos dos Cantos da Cidade, lançado em 2 de julho de 2026, reúne narrativas, memórias e manifestações artísticas de moradores que experimentam a cidade de Porto Alegre há décadas e sob diversas perspectivas. A obra, idealizada por Thiago Ramil, reúne as memórias de Gatê, Nina Fola, Lua Pacon, Mestre Paraquedas e Eva Schull, costurando as narrativas indígenas, afro-brasileiras, migrantes e artísticas da cidade. A seguir, vamos ouvir a música tema do documentário, que já está disponível em todas as plataformas digitais. Contos dos Cantos da Cidade, canção de Cleiton Ramil e Thiago Ramil, com Thiago Ramil, Cleiton Ramil, Mestre Paraquedas, Lua Pacon e Nina Fola.

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1: O Lua.
0: Ah, o Lua.
2: Escutamos com Thiago Ramil, Cleiton Ramil, Mestre Paraquedas, Lua Pacon e Nina Fola, Contos dos Cantos da Cidade. Canção que já está disponível em todas as plataformas digitais. A gente faz um intervalo e já voltamos.
3: Uma pausa pro cafezinho. Até já.

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3: Tese 33.

Estamos de volta, eu sou Márcio Selle e este é O Sul em Cima, um programa de Cleiton Ramil. Na primeira parte tivemos o trabalho do Sereno Canto e seguimos agora com o trabalho de Thiago Ramil. Você pode interagir conosco através das redes sociais buscando O Sul em Cima e também pelo e-mail osuemcima@gmail.com, enviando seu comentário e suas sugestões de pauta para a nossa produção. Thiago Ramil é músico, compositor, produtor e psicólogo. Como psicólogo, atuou 4 anos na rede de acolhimento institucional e vem desenvolvendo na interface entre a música e a psicologia o projeto Sereno.

do tempo e a imensidão do universo todo dia, de 2021, e Sereno Canto, de 2023. Também lançou em 2025 o álbum Gosto, com Dona Conceição. Escutaremos com Thiago Ramil, do álbum Leve Embora, de 2015, Amora. Logo após, Casca, ambas de autoria de Thiago Ramil. E encerrando o bloco, Canto, de Thiago Ramil e Bruno Volkmer.

Escutamos com Thiago Ramil, do álbum Leve Embora, Canto. Antes a gente ouviu Casca e abrindo o bloco, Amora. Thiago Ramil teve a música como protagonista em sua trajetória. Aos 2 anos de idade já fazia aulas de musicalização e desde a primeira infância praticou violino, instrumento que o acompanhou até os 14 anos de idade. Mais tarde, na juventude, integrou a banda Cadiombleiros, seu primeiro projeto autoral, e integrou o projeto Escuta, o som do compositor. Em 2014, formou-se em psicologia pela Universidade Federal do Rio Grande do Sul. Thiago também atua no projeto Casa Ramil, que reúne integrantes de sua família, a irmã Gútia, os tios Cleiton, Cledir e Vitor Ramil, e os primos João e Ian Ramil. Em 2023, o grupo lançou um álbum ao vivo com canções de Thiago e outros compositores da família. E a gente escuta do álbum Em Frente, de 2018, com Thiago Ramil, dele e Poti Burke, Clareira Criada. Logo após, O Corpo Vai Acabar, de Thiago Ramil, Alexandre Kupinski e Ian Ramil. E encerrando o bloco, Tropeço, de Thiago Ramil e Duda Braque, com participação de Duda Braque.

0: Escutamos com Thiago Ramil, Tropeço, com participação de Duda Brack. Antes a gente ouviu O Corpo Vai Acabar e, abrindo o bloco, Clareira Criada, canções do álbum Em Frente, de 2018. Lembrando que a discografia de Thiago Ramil está disponível em todas as plataformas digitais. E este foi o Sul em Cima de hoje, que apresentou os trabalhos do Sereno Canto e de Thiago Ramil. Eu agradeço a sua companhia, um grande beijo a todos e até a próxima semana com mais uma edição de O Sul em Cima.
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4: E 58.

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2: Cento e seis vírgula nove. 11:14.

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3: Onze e meia.

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3: 11:46.

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1: Meia-noite um.
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4: Meia-noite e 20.

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3: Meia-noite e 37.

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2: 00:52. 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

comigo e dê graças a Deus. Se você crê em Deus, encaminhe aos céus uma prece e agradeça ao Senhor. Você tem o amor

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2: 1 e 4.

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1: Uma e 34.

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2: 2 e 2.
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3: 2:20.

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1: 2:35. 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
3: 2:51.

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3: 3:05. 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
1: 3:35.

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1: Três e 52.
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2: 4 e 13.

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1: 4:24. 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
3: Quatro e trinta e seis.

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1: 4:48. 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
1: 5 e 8.

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1: Cinco e vinte e um. 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
3: Cinco e trinta e oito. 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
1: 5:52.

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3: 6 horas.
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5: Olá, hoje é segunda-feira de lua cheia, 3 de agosto, e está no ar o Panorama Agrícola. Eu sou Maurício Fregueto e na mesa de som está o Eduardo Maier. O ditado de hoje é: terra cansada não dá boa safra. Confira aqui no Panorama a história da Fazenda Banhado Verde e a força da agricultura regenerativa. Site traz informações sobre El Niño voltadas à agricultura. Acompanhe o Panorama Agrícola na internet pelas plataformas SoundCloud e Spotify ou também pelo EpagriMob, o aplicativo da Epagri. Para participar do programa, ligue 48-3665-5359 ou envie e-mail para panoramaagricola@epagri.sc.gov.br.
6: É hora das notícias.
5: A Epagri-Serã disponibiliza um site exclusivo com informações sobre o El Niño. O fenômeno tende a aumentar as chuvas em Santa Catarina, principalmente na primavera. Os interessados podem acessar o conteúdo no seguinte endereço: seran.epagri.sc.gov.br/El Niño. No portal é possível encontrar vídeos sobre como o El Niño afeta as culturas de inverno e de verão, além de recomendações para a agricultura, a apicultura e um comunicado técnico. O site também traz um folder técnico com informações voltadas a diferentes setores, como a agricultura.
6: Confira a entrevista de hoje.
5: O segundo Seminário Regional sobre Agricultura Conservacionista será realizado no dia 6 de agosto na comunidade de Linha Santana, em Santa Helena. Entre os destaques da programação está a trajetória da Fazenda Banhado Verde, referência em práticas de agricultura regenerativa. Nesta entrevista, o engenheiro agrônomo e mestre em agronomia Diego Alésio compartilha a experiência da propriedade, que teve uma transformação no final dos anos 70.
7: Como todos sabem, antigamente se lavrava muito solo, se revolvia, aplicavam-se produtos para controle de plantas daninhas nas culturas, se incorporava de novo, então eram feitas duas gradagens, né? Praticamente era uma pulverização do solo, né? Se quebrava todas as partículas em partículas menores, ou seja, era totalmente destruída a estrutura física do solo, né? Para controle de plantas daninhas, em especial, né, para fazer o plantio das culturas. Até que numa noite de setembro de 79, quando eles tinham feito todo esse preparo para a implantação da cultura do milho, veio uma chuva de 90 milímetros à noite, 90 a 100 milímetros, e imagina, né, trancou todos os acessos da fazenda, porque a lavoura foi parar na estrada, né? E o meu pai com os irmãos dele, olhando aquele cenário, pensou que, né, deduziram que isso aí não se sustentava, né, mais para frente, não ia dar certo, né. E ao mesmo tempo nascia, né, já alguns anos já se conversava nos Campos Gerais do Paraná sobre a prática, né, na verdade era uma prática de cobertura e depois se evoluiu para um sistema, né. Era o sistema plantio direto, né?
5: Ao longo do tempo, a fazenda passou a adotar outras práticas sustentáveis ligadas à agricultura regenerativa.
7: E o que definia uma agricultura conservacionista e regenerativa tem o objetivo de, em linhas gerais, você ser viável economicamente, produzir o grão, o leite, a carne, a fruta, a hortaliça, melhorando a cada ano os seus recursos, né? Ou seja, o teu solo, a água, o ar, enfim, você contribuindo né, dentro dessa engrenagem que o planeta trabalha, nós produzirmos, sermos economicamente viáveis, né, utilizando o mínimo possível de energia externa, ou seja, de insumos, enfim, e melhorar o ambiente de produção a cada ano. Essa é uma definição muito clara, né? É ir melhorando o ambiente, incorporando carbono no solo. Mas para fazer toda essa melhoria produzindo, você precisa adotar, obviamente, uma série de práticas de manejo, né? Tendo o sistema plantio direto como base.
5: Diego explica as principais práticas da agricultura regenerativa, inspiradas no ambiente natural e adaptadas para o manejo agrícola.
7: Então, o sistema plantio direto é a base dessa agricultura, porque a prioridade é a proteção do solo, mesmo que fosse com cobertura morta, né, no caso, né, mas essa proteção durante os meses que você não está produzindo a tua cultura econômica, você está protegendo esse solo contra a erosão eólica, erosão hídrica, né? Enfim, contra o sol, ele é tão benéfico para um monte de coisas, mas para o microbioma do solo ele não é tão benéfico assim. Então, você tendo uma camada de proteção além do combate à erosão, né, que é o principal problema do estado de Santa Catarina aqui, né, ainda a erosão do solo, né, que acontecia lá nos anos 70, né, ainda é um problema que perdura ainda, né? Mas falando aqui da nossa, então, o sistema plantio direto, ele era esse padrão, então ele é a base desse sistema. Daí, olhando também para o ambiente natural, nós vimos que havia biodiversidade, ou seja, você tem 20 mil espécies ali coexistindo dentro do ambiente natural, e os coquetéis de plantas hoje de cobertura, ao invés de plantar só aveia, ou só azevenha, ou só centeto, plantar aveia, azevém, centeio, ervilhaca, ervilha, nabo forrageiro, trigo morisco, você faz um coquetel, por mais simples que seja, ele é uma imitação dessa biodiversidade natural. E por mais simples que seja, ele funciona muito melhor do que num ambiente com uma espécie só.
5: Outra prática é o uso de bioinsumos.
7: Você também tem a adoção de bioinsumos, de biofermentados, que também você pode trazer esse microbioma, essa biologia da mata, trazer para os campos.
5: A propriedade também usa um mix de rochas.
7: Nós utilizamos outra prática, a rochagem, misturas de rochas. Então, também na natureza, se você for ver, há uma diversidade mineral. Não existe NPK na natureza, né? Você vai ver a rocha degradada, esse microbioma natural, né? E vai fornecendo os elementos, toda a tabela periódica, praticamente. Então, é possível você pegar diversas rochas, misturar, levar para o campo também, uma imitação do que a natureza faz.
5: Para Diego, outro ponto importante é a gestão do tempo.
7: Há uma prática que o produtor pode fazer também no que diz respeito à gestão do tempo, né? Ou seja, a natureza, tu olha para a mata também, tu vai ver que ela está 100% do tempo captando energia solar através do processo fotossíntese e levando esses exudatos, então, que é carbono puro, né? Então, está captando 100% do tempo. No nosso caso, como é que a gente poderia melhorar a captura desse carbono? Deixando, por mais tempo, plantas vivas vegetando no campo. Então, ao invés de nós colhermos a nossa cultura e esperarmos para plantar uma cultura de cobertura, você já deve, imediatamente que estiver colhendo, já implementar essa cultura de cobertura, que já vai nascer, já vai começar a captar carbono. Você ganha tempo. E lá na frente, no próximo ano, quando essa cultura de cobertura está desenvolvida e você vai implementar a próxima cultura econômica, você plantar no verde. Ou seja, não dessecar, matar essa cultura de cobertura um mês antes, porque tu está perdendo um mês de captura de carbono. Plantar no verde em cima. Então, você está ocupando maior tempo com essas culturas verdes, fotossinteticamente ativas, captando carbono, é mais exudato, é mais energia para o solo, para esse microbioma funcionar.
5: Para finalizar, Diego dá uma orientação para o produtor que deseja iniciar na agricultura regenerativa.
7: Então, você tem um combo de práticas aí, quanto melhor você potencializar essas práticas, mais o ambiente vai está melhorando, digamos assim, sob o ponto de vista químico, físico, biológico, promovendo esses ganhos econômicos, ambientais e sociais, né? Mas eu diria que o primeiro passo, eu falo pela experiência, é a proteção do solo. Vamos retroagir a 45 anos atrás, 50 anos atrás, com o sistema plantio direto, foi onde começou e deu certo, é a proteção. Então, esse solo ele tem que estar vegetado, ele tem que estar protegido o maior tempo possível. Então, de todas as práticas, você vai começar pela proteção. E essa proteção se dá através de plantio de coberturas, que vão manter esse solo protegido do frio, quando vem o frio extremo, da chuva, da seca, da insolação. Enfim, essa é uma das práticas mais economicamente viáveis.
5: Esse foi o engenheiro agrônomo Diego Alessio, da Fazenda Banhado Verde.
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5: Seis e doze.
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1: Seis e dezoito.
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3: 6:32.
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1: 6:48.
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3: Sete e seis.
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3: 7:37.
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4: Oito e um.
5: E aí, pessoal, beleza? Eu sou Renata Gorga e já começo o Conexão Trabalho de hoje com notícia boa para animar o ambiente das trabalhadoras e dos trabalhadores desse Brasil. Ou seja, o nosso ambiente, né? Eu também tô nesse bolo. Então, que rufem os tambores! O papo é sobre FGTS. Tá esperando a oportunidade de poder usar esse dinheirinho que é seu por direito? Então, saiba que essa poupança, vamos dizer assim, pode render mais um pouquinho. Pois é, que a Caixa vai distribuir mais de 13 bilhões de reais do lucro do FGTS diretamente nas contas vinculadas dos trabalhadores. Bom demais, né não? Então fica comigo que daqui a pouquinho a gente vai falar mais sobre esse assunto, beleza? E tem mais, viu? Agora, assunto sério. Você que é mulher trabalhadora, já enfrentou alguma situação desagradável no ambiente de trabalho? Você acredita que aumentou o número de casos de assédio sexual analisados na Justiça do Trabalho?
6: Muitas vezes esse assédio acontece por meio de comentários com conotação sexual, mensagens inconvenientes, piadas, insinuações, toques indesejados.
5: E a gente sabe que isso pode acontecer em qualquer local, né? Inclusive no trabalho. Mas as medidas para combater esse crime precisam ser tomadas.
7: Aqui no Ceará, um funcionário foi demitido por justa causa. Ele cometeu assédio sexual contra uma colega. O relato dela foi tão detalhado que a justiça não teve dúvida.
8: Em São Paulo, uma empresa especializada em gestão foi condenada por omissão em caso de assédio sexual. Acredita que a vítima já tinha feito 14 denúncias e até um boletim de ocorrência contra um colega, mas a empresa não fez nada?
5: Agora, se tá difícil, tem música para falar desse assunto, mas em outro tom. Hoje é dia de Work

0: E ainda tem o grupo de trabalho com decisões que podem ser interessantes para você. Então, vem comigo que o Conexão Trabalho tá no ar.
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0: Todo mundo já ouviu falar em assédio sexual, né? Tem até um filme bem famoso de 1993, o Proposta Indecente, com a atriz norte-americana Demi Moore e o ator Robert Redford. Nesse filme, ela recebe uma proposta sexual em troca de uma grande quantia em dinheiro. Quem aí se lembra dessa história?
2: 1 milhão. Pense nisso. Uma vida de segurança. Por uma noite.
0: E existem várias formas, né, de assédio sexual. Esse crime pode ocorrer no ambiente de trabalho também. Mas você saberia reconhecer uma prática dessa? A repórter Marla Lacerda vai explicar melhor pra gente. E aí, Marla?
3: Oi, Renata. Eu lembro desse filme, viu? Mas eu confesso que na época eu nem associei assédio. Mas pro programa eu fui apurar e você sabia que trazendo esse assunto pro ambiente de trabalho existem categorias de assédio, que é a chantagem e a intimidação. A chantagem, ela acontece quando o patrão ou o chefe, ele condiciona uma promoção, um aumento de salário, a mulher ceder ao assédio. Já a intimidação é quando o assediador, ele deixa a vítima em situação constrangedora ou situação humilhante lá no ambiente de trabalho.
0: E Marla, o assédio, ele pode vir de outras pessoas da empresa, né? Que não sejam só o patrão ou o chefe, não é isso?
3: É, Renata. E a advogada Jaqueline Amarillo, que é vice-presidente da Comissão de Direito do Trabalho da OAB, ela explicou sobre o assédio horizontal.
4: O constrangimento, a humilhação e a violência psicológica não deixam de existir só porque não há uma posição formal de poder. Muitas vezes esse assédio acontece por meio de comentários com conotação sexual, mensagens inconvenientes, piadas, insinuações, toques indesejados ou comportamentos que constrangem a vítima no ambiente de trabalho.
3: Renata, os dados são assustadores, viu? Dados do próprio TST apontam que o número de casos bateu recorde na justiça em 2025. Foram mais de 12 mil novos processos. Um aumento aí de 40% em relação ao ano anterior.
0: Gente, é um absurdo, né? E é como a gente já disse e não custa repetir. As empresas têm responsabilidade de fiscalizar e combater o assédio para garantir um ambiente de trabalho seguro e saudável. E Marla, você tem até um caso para contar pra gente, né?
3: Sim, Renata. O caso foi analisado no Tribunal Superior do Trabalho. A Petrobras foi condenada a pagar R$112 mil a uma trabalhadora terceirizada. Ela foi assediada pelo fiscal de contratos, que era empregado da estatal. Eu conversei com a psicóloga Sueli Salles e ela falou como isso afeta as vítimas.
5: Esse evento costuma gerar altos níveis de ansiedade e de depressão na pessoa assediada, podendo comprometer a própria qualidade do trabalho ou mesmo gerar a necessidade de afastamento por condições de saúde mental.
0: Obrigada, viu, Marla? Também agradeço a doutora Sueli. E é isso, pessoal. Tem que ficar a ler. E sempre que surgir alguma dúvida, a Justiça do Trabalho tem uma cartilha que ajuda a identificar os tipos de assédio. Porque tem o assédio moral também, né? Então, se quiser saber mais, acesse o site tst.jus.br, que lá na aba Notícias tem materiais educativos, beleza? E se passar por alguma situação, não deixe de denunciar. Procure o RH, ou a ouvidoria da sua empresa, o sindicato, o Ministério Público do Trabalho ou o Disque 100, que é o canal do Ministério dos Direitos Humanos. Combinado? Agora, sempre que a gente fala em denunciar, vem a pergunta: se eu fui vítima de assédio sexual no trabalho, como eu posso provar para eu entrar com uma ação trabalhista? Seguinte, na Justiça do Trabalho existe uma coisa chamada flexibilização probatória. Um termo difícil, né? Mas bora entender direitinho o que é isso? A juíza do trabalho, Ana Cristina da Silva, de Pernambuco, minha conterrânea, vai contar tudo pra gente. Inclusive, alô Pernambuco, meu país! Um cheiro, minha gente! Bom, agora sim, doutora, explica aí.
6: A Justiça do Trabalho não pode e não deve exigir uma prova que é impossível de produzir. Exigir testemunho ocular de assédio seria, na prática, dizer à trabalhadora: você só terá proteção se o agressor agir na frente de todo mundo. O que contradiz a realidade desse tipo de violência. O que os tribunais têm feito é valorar o conjunto de provas disponíveis A palavra da vítima tem grande relevância quando ela é coerente, consistente e acompanhada de outros elementos, que pode ser mensagens, áudios, e-mails que indiquem o comportamento do agressor. Relatos feitos também após o ocorrido, né, que aí a chamada contemporaneidade do relato. Testemunhas indiretas também são importantes, porque quem são aquelas que não viu o ato, mas ouviu o relato imediatamente depois. Percebeu a vítima abalada ou soube do episódio de outras formas. E também um histórico de comportamento do agressor com outras trabalhadoras. O juiz precisa analisar o caso com sensibilidade para a realidade desse tipo de violência, buscando consistência narrativa e conjunto probatório.
0: Obrigada, viu, doutora Ana? Então, fica novamente o recado, pessoal. Não podemos deixar de denunciar. As empresas precisam fazer a parte delas e adotar meios de enfrentar toda e qualquer forma de assédio. Além de, claro, acolher quem é vítima, né? E mulher tem sim o direito de buscar o próprio espaço e de se sentir segura em todo lugar. Combinado? Esse é um assunto também para o Work Songs. Chega aí, Rafael Silva.
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7: Oi, Renata, tô de volta com Work Songs. A gente foi lá nos anos 1990 buscar uma música que exalta as mulheres que estão no topo. É de 1999, para ser mais exato. Destiny's Child lançou Independent Women, mulher.

Trabalhei duro e me sacrifiquei para conseguir o que consegui. Mulheres, não é nada fácil ser independente. Não mesmo. Não é fácil entrar, permanecer e crescer no mercado de trabalho. Essa música celebra a independência da mulher de outras formas, como na parte financeira. Essa música é considerada um hino feminista. A casa onde moro, eu a comprei. O carro que estou dirigindo, eu o comprei. Eu dependo de mim, eu dependo de mim. Todas as mulheres que são independentes, ei, joguem suas mãos pra cima em minha direção. Essa faixa também virou trilha oficial do filme As Panteras, lançado em 2000, assim como o clipe dessa música. Esse longa, estrelado por três mulheres, fez muito sucesso numa época em que a maioria dos papéis eram masculinos. Então, dica dupla de hoje, de música e de...

0: Agora bora falar de dinheiro na conta? Quem trabalha com carteira assinada tem direito ao FGTS, que é o Fundo de Garantia. E a Caixa acabou de avisar que quase 138 milhões de trabalhadores vão receber um crédito, um valor extra. Claro que o Conexão foi procurar a ajuda de uma consultora financeira para te contar o que, na prática, esse crédito significa. Escuta aí o que a Lai Santiago disse.
1: Muita gente está se perguntando agora, eu vou receber esse dinheiro na minha conta? E a resposta é não, tá? Esse valor, ele é creditado diretamente na sua conta vinculada do FGTS. Ele aumenta o saldo que você já tem no fundo. Não é um depósito na conta corrente, também não fica disponível para saque imediato. Quem recebe são os trabalhadores que tinham saldo no FGTS até 31 de dezembro do ano passado, de 2025. Quanto maior era o saldo nessa data, maior vai ser o valor recebido, porque a distribuição é proporcional ao dinheiro que cada pessoa já tinha aplicado no fundo. Mas vale um alerta importante: esse dinheiro continua seguindo as mesmas regras do FGTS. Isso significa que ele só pode ser sacado nas situações previstas em lei, como demissão sem justa causa, compra da casa própria, aposentadoria, saque aniversário. Essa distribuição funciona como um rendimento extra do FGTS. É uma forma de fazer com que o trabalhador participe dos resultados que foram obtidos ao longo do ano pelo Fundo de Garantia. Com essa distribuição dos lucros, a rentabilidade das contas vinculadas do FGTS em 2025 vai ser de 6,9%, o que é acima da inflação registrada no mesmo período, que foi de 4,26%. Isso garante uma rentabilidade real, uma preservação do poder de compra, o que significa que o seu dinheiro do FGTS não só foi corrigido pela inflação, como teve um ganho superior a ela.
0: Bom demais, né, Lai? E ó, você pode ver se o crédito entrou pelo próprio celular. É só baixar o aplicativo do FGTS e pegar o extrato. Quem tem conta na Caixa pode ver pelo Internet Banking, beleza?
2: Oi, pessoal.
3: Tá,
2: meu som tá saindo?
3: Olá, estão me vendo?
2: Estão me escutando?
3: Tá ok. Vamos começar
0: nossa reunião. Eita, que hoje o programa rendeu, não foi? Agora, para fechar, tem o nosso grupo de trabalho, para a gente saber como a Justiça do Trabalho está atuando pelo país. Vamos nessa?
4: Olá, aqui é Matheus Leite, de Belo Horizonte. Presta atenção nessa história. Um trabalhador de uma fábrica de embalagens, lá de Três Pontas, no sul de Minas, conseguiu reverter a justa causa depois de ser mandado embora por causa de um atestado médico com uma rasura. A empresa disse que o documento tinha sido alterado porque o atestado original dava 3 dias de afastamento, mas o que foi entregue mostrava 7. Só que o trabalhador explicou que quem fez a rasura foi a filha dele, de apenas 10 anos, sem que ele percebesse. E mais, no dia da consulta ele já tinha enviado para a empresa, pelo WhatsApp, uma foto do atestado original, mostrando os 3 dias de afastamento. A segunda turma do Tribunal Regional do Trabalho de Minas Gerais entendeu que não ficou provado que ele tentou enganar a empresa. Os julgadores também destacaram que ele voltou ao trabalho depois dos 3 dias e que nunca tinha recebido punições. Com isso, a justa causa foi anulada e a demissão passou a valer como uma dispensa comum, garantindo ao trabalhador o direito de receber as verbas de rescisão.
5: E aí, Renata, aqui é o Vitor Espínola, do TRT de São Paulo. Olha, onde será que foram parar o profissionalismo e o respeito no trabalho? Aqui em São Paulo, a Justiça do Trabalho manteve a demissão por justa causa de um motorista de caminhão que passou dos limites após ficar irritado com a empresa. Por causa da demora do envio de socorro mecânico, o funcionário simplesmente abandonou o caminhão cheio de carga no meio da rua e, para piorar, enviou áudios recheados de palavrões ofendendo diretamente o seu supervisor. Em primeiro grau, o juiz até havia anulado a penalidade por achar que a empresa demorou demais para agir. Mas a nona turma do TRT da segunda região reformou a decisão. Os magistrados entenderam que deixar uma carga sozinha na via pública e insultar a chefia quebrou totalmente a confiança do contrato. Além disso, explicaram que os 2 ou 3 dias que a empresa levou para dispensar o trabalhador não foram um perdão, mas sim o tempo justo e prudente para investigar direitinho os fatos.
0: Ouviu aí, né? Se você se reconheceu numa dessas situações ou quer tirar alguma dúvida, vem participar com a gente do Conexão Trabalho. O WhatsApp é o 61 99921-2242 e o Instagram é o @tstjus. Já o e-mail é o secom@tst.jus.br. Show? Esse é um programa da Justiça do Trabalho, produzido pela Secretaria de Comunicação do Tribunal Superior do Trabalho. Nesta edição, usamos trechos de um filme da Paramount Global, exibido em 1993. Valeu, pessoal. Até a próxima.
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10: 8:18.
11: Olá, bora começar mais uma semana com muita informação aqui no Acaerte Notícias. Eu sou a Marilis Pequeno. Para você que está chegando agora, muito prazer. Vamos direto aos destaques de hoje.
12: Tarifaço reduz confiança do consumidor e aumenta a inadimplência das famílias em Santa Catarina.
13: Bioinsumos podem adicionar quase 16 bilhões de reais ao PIB brasileiro, segundo a Fundação Getúlio Vargas.
14: Segunda-feira de tempo instável em Santa Catarina. Sol aparece entre nuvens, mas há risco de pancadas isoladas de chuva a partir da tarde.
11: 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Na última semana, acompanhamos aqui no Acaerte Notícias as primeiras convenções partidárias e a oficialização de candidaturas para as eleições deste ano. Neste fim de semana, novas convenções definiram mais nomes para a disputa. Vale lembrar que é durante as convenções que os partidos e federações escolhem oficialmente seus candidatos e confirmam alianças para as eleições. Vamos começar com as informações diretamente de Brasília. A repórter Rita Sardi acompanhou as convenções que definiram novos candidatos à presidência da República.
15: Olá, Marilis e ouvintes. O PSTU homologou a candidatura do professor, rapper e ativista do movimento negro, Hertz Dias. A chapa presidencial conta com Vanessa Portugal como candidata a vice-presidente. O partido defende uma gestão baseada nas organizações da classe trabalhadora e quer a extinção total do atual arcabouço fiscal, além das reformas trabalhista, da previdência e tributária. Já o Partido Missão foi o primeiro a realizar sua convenção nacional, que oficializou o nome de Renan Santos num formato restrito devido a ameaças de facções criminosas. Com a homologação adiantada, Renan Santos passou a ter direito à escolta e proteção oficial da Polícia Federal e decidiu fazer um grande evento público de lançamento de campanha no sábado, com cobrança de ingressos do público. Seu vice será o jornalista Haroldo Medina. O atual presidente da República, Luiz Inácio Lula da Silva, teve sua candidatura oficializada à reeleição pelo Partido dos Trabalhadores na Convenção Nacional que aconteceu neste domingo em São Paulo. A aliança, que reúne vários partidos de esquerda, já confirmou também seu atual vice Geraldo Alckmin na chapa. O petista defende temas como segurança pública, combate às desigualdades e reforma política. E dando sequência à cobertura das convenções partidárias, a repórter Vanessa Carini acompanhou definições para a disputa em Santa Catarina. Vanessa, quais são as suas informações?
16: Olá, Rita. Aqui em Santa Catarina, o fim de semana também foi marcado por convenções partidárias que definiram as candidaturas para as eleições de outubro. Neste sábado, o PSD oficializou João Rodrigues como candidato ao governo do estado em um encontro realizado na Assembleia Legislativa. A convenção contou com a presença de Ronaldo Caiado, candidato do partido à presidência da República. E também homologou os nomes de Carlos Chiodini para vice-governador e Esperidião Amin e Antídio Lunelli para o Senado. também foram definidos os candidatos a deputado estadual e federal da coligação. O encontro marcou ainda o início oficial da campanha de João Rodrigues ao governo catarinense. Além do PSD, o PL também realizou a sua convenção neste fim de semana. Quem acompanhou esse encontro foi a repórter Carol Denardi. Carol, com você.
9: Olá, Vanessa e ouvintes. O Partido Liberal oficializou durante convenção realizada na Arena Opus, em São José, a candidatura à reeleição de Jorginho Melo ao governo de Santa Catarina. Segundo o partido, cerca de 15 mil pessoas participaram do evento no último sábado. A convenção teve a presença de Flávio Bolsonaro, pré-candidato do PL à presidência da República, além de Adriano Silva, confirmado como candidato a vice-governador, e dos candidatos ao Senado, Carol Detone e Carlos Bolsonaro. O encontro também reuniu lideranças do PL e de partidos aliados, como Novo, Podemos, Federação PSDB, Cidadania, Republicanos e Democracia Cristã, marcando o início da mobilização da coligação para a disputa eleitoral deste ano. Amarilis, eu devolvo para você aí no estúdio.
17: Obrigada pelas informações, meninas. As convenções partidárias seguem até essa quarta-feira, dia 5 de agosto. Depois desse prazo, os partidos terão até as 19 horas do dia 15 de agosto para formalizar, junto à Justiça Eleitoral, os pedidos de registro das candidaturas. E a cobertura das eleições 2026 continua aqui no Acaerte Notícias, com as principais definições dos próximos dias.
18: A Defensoria Pública de Santa Catarina promove no dia 15 de agosto a quinta edição do programa Meu Pai Tem Nome. A iniciativa busca facilitar o reconhecimento de paternidade e maternidade e garantir o acesso a direitos relacionados aos vínculos familiares. O mutirão oferece atendimento jurídico gratuito e também contempla casos de filiação socioafetiva, pensão alimentícia, guarda e convivência familiar. A ação conta ainda com a parceria do Tribunal de Justiça de Santa Catarina, que disponibilizará mediadores, conciliadores e kits para coleta de material genético. É o que explica Edson Schmid, assessor de projetos especiais da Defensoria Pública de Santa Catarina.
19: Exatamente. A ideia é fazer com que essas pessoas tenham acesso mais facilitado a essas demandas que muitas vezes assolam eles. E nessa parceria da Defensoria Pública com o Tribunal de Justiça, com esse mutirão no dia 15 de agosto, um sábado, as pessoas vão ter a oportunidade de, fazendo uma inscrição prévia no próprio site da Defensoria Pública, trazerem demandas dessa natureza. Caso alguma criança não tenha o pai registrado, haja suspeita, se pretendem investigar essa paternidade, elas podem nos procurar, as mães, né, os responsáveis legais, preenchendo esse formulário. Em seguida, a Defensoria Pública fará um contato, um atendimento com essa pessoa e vai dar o andamento para que, caso se consiga contato com o suposto genitor, fazer uma notificação extrajudicial, para que ele compareça nesse evento e aí sim possa ser, na mesma data, já recolhido o material genético e seja apurada essa paternidade.
18: Em Santa Catarina, quase 5 mil crianças foram registradas sem o nome do pai em 2025. O atendimento será realizado das 9 da manhã às 5 da tarde na sede da Defensoria Pública em Florianópolis. E para participar é necessário fazer a inscrição prévia pelo site da instituição. A confiança dos empresários e consumidores em Santa Catarina despencou nos últimos meses com os impactos do tarifaço dos Estados Unidos. A repórter Bárbara Amaral traz os detalhes da pesquisa da Fecomércio, que detalha o cenário na economia.
20: A confiança do empresário do comércio em Santa Catarina caiu 9% após os impactos do tarifaço dos Estados Unidos. O levantamento da Federação do Comércio de Bens, Serviços e Turismo de Santa Catarina aponta redução no número de empregos e maior dificuldade de acesso ao crédito. A economista da Fecomércio, Edilene Cavalcante, detalha o cenário.
21: A Fecomércio tem monitorado os efeitos do tarifaço sobre a economia de Santa Catarina, principalmente nos setores de comércio e de serviços. E o que temos percebido é uma piora nos indicadores de confiança do empresário do varejo, intenção de consumo das famílias, nível de inadimplência e também sobre o mercado de trabalho. A confiança do empresário do varejo caiu 9% e a percepção das condições atuais do empresário em relação à situação da economia caiu bastante, mais de 20%. A intenção de consumo entre as famílias também caiu, 2,9% e houve uma percepção de piora em relação aos indicadores que compõem esse índice. Percepção de piora em relação ao acesso ao crédito, momento de compra para bens duráveis e nível de renda. A inadimplência também cresceu 29% e houve uma piora, né, nas condições de pagamento das contas que estão em atraso. O mercado de trabalho foi o mais afetado nessa comparação. O saldo de empregos gerados no setor de comércio caiu 66%, ou seja, houve uma piora nessas condições na geração de empregos.
20: Mesmo com a piora dos indicadores de confiança e a alta da inadimplência, o volume de vendas no estado ainda não caiu.
21: Por outro lado, as vendas do comércio permaneceram aquecidas, não houve queda no volume de vendas. Então, nós percebemos um maior impacto na percepção da confiança dos empresários e também de consumo das famílias. Mas o volume de vendas continua crescendo aqui em Santa Catarina.
1: Após o recesso parlamentar, a Assembleia Legislativa de Santa Catarina retoma as atividades nesta segunda-feira, dia 3. A agenda da semana começa amanhã, terça-feira, com reuniões das comissões de Constituição e Justiça e de Esportes e Lazer, além da primeira sessão plenária do segundo semestre. Na quarta-feira, os deputados voltam a se reunir nas comissões de Saúde e de Finanças e Tributação. À noite, uma audiência pública vai debater os impactos econômicos e sociais do fechamento de agências bancárias em Santa Catarina. Já na quinta-feira, a programação prevê nova sessão plenária e um debate sobre os avanços, desafios e perspectivas da vigilância sanitária no estado. Com o fim do recesso, voltam à pauta a análise de projetos de lei, audiências públicas e demais atividades legislativas da casa. Daqui a pouco, um estudo aponta que os bioinsumos podem adicionar quase 16 bilhões de reais ao PIB brasileiro. Eu volto já com os detalhes.
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1: 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A agricultura brasileira pode ganhar um reforço importante com o uso de bioinsumos. Um estudo da Fundação Getúlio Vargas mostra que essas tecnologias podem adicionar quase 16 bilhões de reais ao PIB do país entre os anos de 2030 e 35. Marco Aurélio Gomes explica quais são os impactos esperados.
24: Então, Amarilis, segundo o estudo da Fundação Getúlio Vargas, a adoção de bioinsumos e de outras tecnologias previstas no plano ABC+, pode acrescentar 15 bilhões e 800 milhões de reais ao PIB brasileiro entre os anos de 2030 e 2035, além de gerar cerca de mais de 160 mil novos empregos no campo. Os bioinsumos incluem tecnologias como a fixação biológica do nitrogênio e de micro-organismos que ajudam no crescimento das plantas. Nas lavouras de arroz, milho, cana-de-açúcar e soja, o estudo estima um retorno de R$ 79,00 para cada R$ 1,00 investido. Na área ambiental, a Fundação calcula que o aumento da produtividade pode evitar o desmatamento de 9 milhões e 200 mil hectares, principalmente no Cerrado e na Amazônia. O estudo também prevê um aumento de até 3,4% na produção de soja e 1,5% na de milho, além da conservação de 4 milhões e 800 mil hectares de pastagens degradadas em áreas agrícolas.
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1: Início de semana e a gente precisa saber como fica a previsão do tempo. Oi, Dani.
14: Olá, Marilis e ouvintes. A segunda-feira será de tempo instável em Santa Catarina.
0: O dia começa com sol entre variações de nuvens. Ainda pela manhã, há possibilidade de chuva no oeste catarinense. A partir da tarde, podem ocorrer pancadas isoladas em todas as regiões, com maior chance no Grande Oeste e Planaltos e menor na Grande Florianópolis. Serão pancadas bem esparsas. Chove em um ponto e no município vizinho não chove. As temperaturas máximas variam entre 21 e 25 graus, podendo chegar perto dos 27 no oeste e no litoral sul. A tendência para esta semana é de tempo semelhante. Períodos de sol intercalados com muitas nuvens e pancadas isoladas de chuva, principalmente durante as tardes. Será uma chuva bastante irregular, falhando em muitos locais. As temperaturas variam pouco ao longo da semana, mas sobem mais na quinta-feira, antes da chegada de uma frente fria. Essa frente deve provocar chuva mais abrangente entre quinta e sexta-feira, além de uma posterior queda nas temperaturas. Vamos acompanhando essa evolução e trazendo as atualizações nos próximos dias. Mantenha o guarda-chuva por perto e tenha uma excelente e produtiva semana.
3: O Acaerte Notícias termina aqui. Obrigada pela companhia. Que você tenha uma ótima semana. Eu volto amanhã com mais Acaerte Notícias. Um abraço para você e até lá.
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6: Todo mundo conhece esta frase. Em briga de marido e mulher, ninguém mete a colher.
25: É, durante muito tempo, esse ditado serviu para esconder uma realidade dolorosa. Hoje, sabemos que o silêncio nunca protegeu ninguém.
6: E o mês de agosto começa pintado de lilás para lembrar justamente disso. Criada em referência ao aniversário da Lei Maria da Penha, sancionada em 7 de agosto de 2006, a campanha Agosto Lilás convida a sociedade a refletir sobre a violência contra a mulher e principalmente sobre como preveni-la.
25: Ao longo dessas duas décadas, a Lei Maria da Penha avançou. Surgiram medidas protetivas mais rápidas, delegacias especializadas, canais de denúncia e uma rede de atendimento que busca acolher as vítimas.
6: Mas os números ainda mostram que a violência doméstica e o feminicídio continuam sendo desafios que exigem vigilância permanente.
25: E vale lembrar, a violência nem sempre deixa marcas visíveis. Ela pode começar com o controle das amizades, o ciúme excessivo, as humilhações, as ameaças, a violência psicológica, patrimonial ou moral. Muitas vezes, o primeiro empurrão acontece depois de uma longa sequência de agressões invisíveis.
6: Por isso, o Agosto Lilás não fala apenas às mulheres, fala aos homens, às famílias, aos vizinhos, aos colegas de trabalho e a todos que podem ajudar a romper o ciclo da violência. Proteger também é acreditar, acolher, orientar e denunciar quando necessário.
25: No fim das contas, uma sociedade mais segura para as mulheres é uma sociedade melhor para todos.
6: E antes de encerrar este Dedo de Prosa, fica aí uma pergunta. Você conhece os sinais de um relacionamento abusivo? Talvez a resposta possa fazer diferença na vida de alguém bem mais próximo do que você imagina.
25: É, afinal, combater a violência contra a mulher não é uma tarefa de um único mês. É um compromisso de todos, todos os dias.
6: É, então a campanha Agosto Lilás está começando agora em agosto. A Lei Maria da Penha, então, completa 20 anos.
25: Uhum.
6: É, na próxima sexta-feira agora,
25: é.
6: Dia 7 de agosto. Vamos fazer, claro, um Dedo de Prosa sobre essa data, né, os 20 anos da Lei Maria da Penha, que é um marco, né, Raquel?
25: Isso.
6: No combate à violência contra a mulher em nosso país.
25: É, a partir da Lei Maria da Penha, né, Adriano, a gente começou a enxergar melhor essa situação e, como a gente mesmo falou, ver, inclusive, essa violência invisível que a gente não via antes, né, que a gente não percebia, que vai acontecendo antes de realmente acontecer ali o primeiro empurrão, né? Esses sinais que a gente precisa prestar atenção para ajudar a mulher a não ser vítima ou sair dessa condição de vítima do feminicídio, da violência doméstica, né?
6: É verdade. E os casos de feminicídio se repetem, né?
25: Uhum.
6: Agora, por exemplo, a polícia investiga em Goiás uma mulher em Goiatuba, né, que foi assassinada e mais duas pessoas estavam com ela, foram assassinadas, e a polícia suspeita de mais um caso de feminicídio. Isso aconteceu nesse final de semana. Então, Raquel, os casos se repetem, mesmo com a lei no papel é muito boa. É considerada, inclusive, uma referência internacional.
25: Verdade.
6: Outros países têm copiado os princípios da Lei Maria da Penha, só que isso não tem sido suficiente para intimidar alguns homens, né, companheiros que agridem as suas companheiras e até partem para o assassinato.
25: É verdade, é preciso falar sobre o assunto, como a gente tem feito aqui no Conexão Senado, para todo mundo ficar de olho, a sociedade toda se importar com isso.
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10: 8:38.
11: Imagine receber no grupo da família um áudio com a voz de uma pessoa conhecida dizendo que uma eleição já foi fraudada. Ou ver um vídeo, aparentemente real, de uma candidata fazendo uma declaração que ela nunca fez. Ou ainda se deparar com uma notícia urgente dizendo que determinado candidato desistiu da disputa na véspera da votação.
12: Agora, imagine que nada disso aconteceu. Eu sou Iveson Gomes e essa é uma produção da RW+, o núcleo de conteúdos especiais do Grupo Rádio Web. A voz que você ouviu na abertura desta reportagem foi criada por inteligência artificial. Em poucos segundos, uma ferramenta consegue reproduzir uma voz, montar uma fala e fazer parecer real algo que nunca foi dito. Aqui, isso pode servir como demonstração, mas em uma eleição, o mesmo recurso pode ser usado para confundir o eleitor, fabricar declarações, manipular vídeos, criar falsos apoios, atacar candidaturas e espalhar mentiras em uma velocidade difícil de conter. É aí que mora o perigo, quando a tecnologia deixa de ser ferramenta e passa a vestir a mentira com aparência de verdade. Para enfrentar esse novo cenário, o Tribunal Superior Eleitoral atualizou as regras da propaganda eleitoral. O uso da inteligência artificial não está proibido, mas precisa ser informado de maneira explícita, destacada e acessível.
13: O eixo de regulação, especificamente aqui para as eleições, não é proibir em si a tecnologia. Que fique claro, ela é lícita, mas é para assegurar que seja utilizada com transparência ao eleitor, né, e que seja preservada a rigidez do processo. De modo que a inteligência artificial ela é admitida na propaganda, desde que ela seja rotulada e não seja utilizada para falsear a verdade, para criar um...

0: fica proibido o quê? O que muito nos interessa, né? Porque é preciso que isso fique muito claro, que é proibido o uso de deepfakes, aquele conteúdo de áudio ou de vídeo manipulado por inteligência artificial para criar ou propagar fatos que se sabem inverídicos, né? Ou descontextualizados. É aquilo que a gente escuta muito, até por vezes em debates públicos, né? Quando um candidato diz para o outro, olha, não coloque palavras na minha boca, eu não disse isso. Quando se busca, às vezes, no debate, induzir, dizer, olha, você disse isso, ou você quis dizer aquilo. Imagine isso ser fabricado, né, de forma dolosa, de forma deliberada, para inventar, para falsear, é uma desonestidade inaceitável.
1: E nem sempre o conteúdo falso vem com aparência grosseira. Às vezes, ele parece bem produzido, tem legenda, uma imagem forte, aquele tom de urgência. Vem acompanhado de frases como "compartilhe antes que apaguem" ou "a imprensa não quer mostrar". Esse é um sinal de alerta. Nas eleições, a desinformação não precisa convencer todo mundo. Às vezes, basta gerar dúvida.
2: Os manipuladores, eles usam estratégias muito eficientes para captar essas emoções, para modular essas emoções do eleitor. Por exemplo, um discurso muito presente e que capta, realmente tem esse poder de cooptar o eleitor, é um discurso polarizador, que é aquele discurso que utiliza, que brinca com as suas emoções, mexe com as suas emoções, te causa medo, te causa ressentimento, te causa frustração. Esses sentimentos próprios da experiência humana e que estão presentes em cada um de nós.
1: A jornalista e pesquisadora Caroline Fernandes alerta que a desinformação pode vir como uma pergunta maliciosa ou como uma manchete que não informa, mas deixa uma suspeita no ar. Ela chama a atenção para uma diferença importante. Nem toda informação errada nasce do mesmo jeito.
2: Então nós temos a desinformação, que está associada a uma intenção de enganar. Temos o misinformation, geralmente a gente não traduz esse termo também na academia, que é um conteúdo mal acurado, com informações duvidosas, mas que foi compartilhado sem a intenção de enganar a sua audiência. A gente tem também um termo chamado na ciência de mal information. É uma informação que foi construída justamente para manchar a reputação de alguém ou de um grupo. No contexto da política brasileira, mulheres que atuam na política são constantes vítimas desse tipo de discurso, desse tipo, dessa categoria associada à desinformação.
1: E quando esse conteúdo chega por uma pessoa próxima, o risco aumenta. No grupo da família, no grupo da igreja, no grupo da rua ou do trabalho. Muita gente compartilha porque confia em quem mandou. Mas quem mandou também pode ter sido enganado. E uma mentira espalhada em ano eleitoral pode prejudicar candidaturas, atacar grupos sociais, confundir o debate público e até afetar a confiança das pessoas no processo de votação. O Tribunal Superior Eleitoral atualizou as regras da propaganda eleitoral justamente para impedir a circulação de conteúdos fabricados, manipulados ou descontextualizados que possam afetar o equilíbrio da disputa ou a integridade do processo eleitoral. As medidas tentam atacar um problema central. Em período eleitoral, uma informação falsa pode circular mais rápido do que a checagem.
3: O grande peso para a justiça eleitoral, para o nosso sistema democrático, é a impossibilidade temporal de corrigir aquela informação publicamente, né? De trazer um antídoto social para aquela informação falsa ou manipulada. E quando ela atinge o sistema eleitoral brasileiro, aí gera uma gravidade ainda maior. Então, quando aquele que pratica a desinformação, ele não dá ao Estado judiciário, aos candidatos, aos partidos, o tempo de corrigir, isso se torna de uma gravidade sem comparação.
1: O advogado Cristiano Barros é especialista em direito eleitoral e pontua que a mudança do cenário ocorre quando o conteúdo não corresponde à realidade.
3: Parece tênue, parece uma zona cinzenta, obscura, mas a grande questão aí é a possibilidade de verificação do conteúdo da informação. A crítica é aquilo que você traz uma opinião sobre o fato. E a inverdade é aquilo que é verificável de plano, por fontes abertas, por fontes

0: públicas, e é possível avaliar a partir de fontes públicas que aquilo não condiz com a realidade. No caso da propaganda eleitoral, isso é vedado quando utilizado com o escopo de confundir, de induzir a emoções, convencimento de não voto ou de voto.
1: Ou seja, discordar de uma proposta, criticar uma fala ou questionar a trajetória de uma candidatura faz parte da democracia. Outra coisa é inventar uma denúncia, manipular uma imagem, adulterar um áudio ou espalhar uma informação falsa para influenciar o voto. Por isso, quem recebe um conteúdo suspeito também precisa saber como agir. O primeiro cuidado é não compartilhar. O segundo é preservar as informações que podem ajudar na apuração. Link, nome do perfil, data, horário, print da publicação e, quando possível, o endereço da página onde o conteúdo apareceu.
0: O que o judiciário tem exigido nas resoluções é que se diga a URL quando for publicado na rede mundial de computadores, em sites, blogs, perfis de rede social, quando for transmitido nos grupos de WhatsApp ou algo do tipo, ou quando não seja impossível indicar a URL, o candidato deve trazer a justificativa técnica dessa impossibilidade e fazer o registro por sistemas que são próprios para isso, para preservar a cadeia de custódia, ou por ata notarial.
1: A denúncia pode ser feita pelo Sistema de Alertas de Desinformação Eleitoral, o SIAD, disponível no portal do Tribunal Superior Eleitoral. A ferramenta recebe alertas sobre conteúdos falsos ou descontextualizados que podem atingir a integridade do processo eleitoral. A jornalista Caroline Fernandes é autora do livro Meias Verdades. Aprenda a desmascarar táticas de desinformação e combater as fake news. E destaca as estratégias para fortalecer a resistência do público diante dos conteúdos falsos e manipulativos.
2: Então pense, que sentimento, que emoção aquele conteúdo está me trazendo? Se é uma emoção mais negativa, um medo, uma raiva, um ressentimento, com tudo que a gente tem pesquisado sobre desinformação, essas são as emoções mais comuns e que são estimuladas por esses grupos maliciosos que querem nos enganar. Então, se você não se sentiu confortável com aquele conteúdo, sentiu uma dessas emoções, provavelmente aquele conteúdo é duvidoso, não compartilhe.
1: Em Pernambuco, o enfrentamento à desinformação no período eleitoral passa pela atuação articulada do Núcleo de Apoio às Atividades Eleitorais do Ministério Público, que atua auxiliando os promotores eleitorais, como explica o coordenador do núcleo, André Ângelo.
3: O Ministério Público articula-se com os tribunais regionais eleitorais, no nosso caso o TRE de Pernambuco, e com órgãos de perícia, recebendo também alertas encaminhados pelo SIAD, onde o cidadão pode procurar e fazer de forma direta, e também qualifica tecnicamente para a adoção das medidas judiciais cabíveis. Então, o Ministério Público, nosso Ministério Público de Pernambuco, tem essa atuação coordenada pelo NUEL, pelo nosso Núcleo de Apoio às Atividades Eleitorais, que padroniza os procedimentos e apoia os promotores eleitorais no enfrentamento da desinformação.
1: Mas nenhuma instituição enfrenta a desinformação sozinha. Justiça Eleitoral, Ministério Público, plataformas digitais, campanhas, imprensa e sociedade precisam atuar em conjunto. E o eleitor também entra nessa rede de proteção quando decide checar antes de compartilhar.
3: Eu até entendo como não só um direito, mas até como um dever de cidadão enfrentar e combater o uso irregular da inteligência artificial, porque é combater a desinformação. Resultado positivo para a sociedade, ela decorre da combinação dessa atuação, não só do cidadão, mas também do Ministério Público Eleitoral como peça-chave dessa engrenagem, porque atua o Ministério Público Eleitoral como fiscal da ordem jurídica e como titular, inclusive, da ação penal eleitoral. O Ministério Público provoca a justiça por meio de representações e de ações de investigação judicial eleitoral, quando o uso da inteligência artificial configurar abuso de poder político ou uso indevido dos meios de comunicação social.
1: A inteligência artificial pode ajudar, facilitar e agilizar tarefas. mas quando é usada para fabricar vozes, inventar imagens, simular apoios, criar falsas denúncias ou espalhar mentiras, ela deixa de ser apenas tecnologia. Passa a interferir no direito de votar com liberdade e consciência. Em 2026, o cuidado também é uma forma de participação. Antes de compartilhar, pare. Antes de acreditar, confira. Antes de transformar uma suspeita em verdade, procure a fonte. Proteger o voto também é escolher o que não espalhar. Grupo Rádio Web, coordenação de jornalismo Ana Paula Costa e Leno Falck. Responsável pelo RW+, Mariana de Freitas. Sonorização, Mário Melo. Produção, Ivison Gomes e Joyce Santos. Roteiro e reportagem, Ivison Gomes.
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6: 8h53. 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
8: Neste mês, Fafá de Belém completa 70 anos. Por isso, a cantora é a homenageada deste curta musical.
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8: Cantora de riso farto e muito carisma, Fafá de Belém transcendeu a Amazônia para brilhar em sucessos que conquistaram gerações e consolidaram seu nome como uma das grandes vozes da música brasileira. Maria de Fátima Palha de Figueiredo nasceu em Belém, no ano de 1956, e desde criança ganhava elogios pela voz afinada. Aos 16 anos, incentivada por um produtor musical, estreou como cantora e já em 1975 lançou o primeiro sucesso, a música Filho da Bahia, que integrou a trilha da novela

0: Em 1976, a cantora lançou Tambatajá, disco de estreia, com um repertório marcado pelas sonoridades amazônicas, que foi bem recebido pela crítica e pelo público. No ano seguinte, Fafá de Belém se consagrou nacionalmente com o segundo disco, Água, que trazia os sucessos Raça, Sedução e Foi Assim.
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0: Em meados da década de 1980, a cantora se engajou em duas campanhas de peso. Uma delas foi o disco Nordeste Já, que angariou fundos para as vítimas da seca no Nordeste. E a outra foi a campanha das Diretas Já, da qual foi uma das vozes mais importantes, fazendo interpretações marcantes do hino nacional nos comícios do movimento.
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0: Ainda nos anos 1980, a cantora deixou de lado as sonoridades regionais e mergulhou no repertório romântico, emplacando hits até chegar ao topo das paradas com o disco Fafá, de 1989, que estourou com a música Nuvem de Lágrimas, com a participação da dupla sertaneja Chitãozinho e Xororó.
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0: Transitando ao longo da carreira por outros gêneros musicais, como a lambada, o bolero e o samba, Fafá de Belém lançou em 1992 o disco Meu Fado, gravado em Portugal, país em que a cantora é muito popular e do qual obteve nacionalidade em 2011 por ser descendente de portugueses.
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0: Nos anos recentes, Fafá de Belém idealizou eventos culturais e socioambientais e se consolidou como símbolo da cultura amazônica. Depois de 10 anos sem gravar, a cantora lançou em 2015 o disco Do Tamanho Certo Pro Meu Sorriso, marcado pelas sonoridades nortistas. Em 2025, a artista celebrou 50 anos de carreira

Para celebrar os 70 anos de Fafá de Belém, vamos ouvi-la na música Sob Medida, presente no disco Estrela Radiante, lançado em 1979.

0: Acabamos de ouvir Fafá de Belém com a música Sob Medida, encerrando esta homenagem do Curta Musical nos 70 anos de Fafá de Belém, comemorados neste mês.
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0: Segunda-feira, 13 de agosto de 2026. Isso é o Giro de Notícias. Eu sou Norberto Notari e você acompanha os destaques do momento. O Supremo Tribunal Federal retoma hoje as atividades após recesso de julho. Várias pautas que ganharam destaque nos últimos meses devem ser colocadas em discussão novamente, como os desdobramentos de investigações do Banco Master, do escândalo do INSS e das emendas parlamentares, além do Código de Ética para os ministros. Os partidos Missão e PT oficializam as candidaturas à presidência da República em convenções neste último final de semana. No sábado, Renan Santos do Missão foi anunciado como candidato a presidente, com Haroldo Medina, um militar da reserva, como vice. Já neste domingo, o PT oficializou a candidatura da chapa formada pelo presidente Lula e pelo vice-presidente Geraldo Alckmin do PSB, que continua como vice. Neste fim de semana, também foi oficializada a candidatura à presidência do PCB, com Edmilson Costa. Até agora, o pleito já conta com as confirmações de Flávio Bolsonaro pelo PL, Ronaldo Caiado, do PSD, Samara Martins, da Unidade Popular, Romeu Zema, do Novo, Hertz Dias, do PSTU e Edmilson Costa, do PCB. Flávio Bolsonaro e Romeu Zema ainda não anunciaram os seus vices. Os pré-selecionados no processo para o FIES, o Fundo de Financiamento Estudantil, têm até amanhã para completar as informações de suas inscrições. A lista foi divulgada na última quinta. Os candidatos que não constam nessa lista estão automaticamente na lista de espera. O presidente dos Estados Unidos afirmou que as negociações com o Irã serão retomadas hoje. As declarações de Donald Trump acontecem apenas um dia depois dele dizer que cancelou um ataque maciço contra o país. A decisão faz os preços do petróleo operarem em queda no início da semana. Copa do Brasil, o Internacional venceu o Corinthians em casa por 2-0 e garantiu boa vantagem para o jogo de volta no torneio. O Palmeiras também aproveitou o fator mando de campo e passou por Fortaleza 3-0. Mirassol e Grêmio empataram por 1-1 e Chapecoense e Cruzeiro ficaram no 0-0. Hoje tem Atlético Paranaense e Vitória. O Giro de Notícias é uma produção da Agência Rádio Web. Produção e apresentação, Norberto Notari. Trabalhos técnicos, Mário Melo.
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2: Bom dia! A segunda-feira será de tempo instável em Santa Catarina. O dia começa com sol entre variações de nuvens. Ainda pela manhã, há possibilidade de chuva no oeste catarinense. A partir da tarde, podem ocorrer pancadas isoladas em todas as regiões, com maior chance no Grande Oeste e Planaltos e menor na Grande Florianópolis. Serão pancadas bem esparsas. Chove em um ponto e no município vizinho não chove. As temperaturas máximas variam entre 21 e 25 graus, podendo chegar perto dos 27 no oeste e no litoral sul. A tendência para esta semana é de tempo semelhante. Períodos de sol intercalados com muitas nuvens e pancadas isoladas de chuva, principalmente durante as tardes. Será uma chuva bastante irregular, falhando em muitos locais. As temperaturas variam pouco ao longo da semana, mas sobem mais na quinta-feira, antes da chegada de uma frente fria. Essa frente deve provocar chuva mais abrangente entre quinta e sexta-feira, além de uma posterior queda nas temperaturas. Vamos acompanhando essa evolução e trazendo as atualizações nos próximos dias. Mantenha o guarda-chuva por perto e tenha uma excelente e produtiva semana. Com informações do tempo, meteorologista Daniele Lima de Florianópolis, para a Rede de Notícias Acaerte.
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5: 9:19. 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
1: Há 20 anos, a Lei Maria da Penha mudou a forma como o Brasil enfrenta a violência doméstica e familiar contra a mulher. A legislação criou mecanismos de proteção que vão além da punição dos agressores e transformou a atuação da justiça, das forças de segurança e da rede de atendimento às vítimas. Entre os principais avanços estão a criação dos juizados especializados, das medidas protetivas de urgência e a atuação integrada entre Judiciário, Ministério Público, Defensoria Pública, Polícia e Serviços de Saúde e Assistência Social. A juíza de direito, Madiele Franz Machado, integrante da Coordenadoria Estadual da Mulher em Situação de Violência Doméstica e Familiar do Tribunal de Justiça do Rio Grande do Sul, destaca que a lei representa uma mudança de paradigma no enfrentamento da violência contra a mulher.
2: A própria Lei Maria da Penha, né, é a verdadeira transformação aqui no Brasil na forma da gente enxergar, né, a dinâmica da mulher assim, na sociedade, a dinâmica da mulher no espaço, especialmente, né, da família. Ela vem, então, com esse compromisso de fazer com que não só o sistema de justiça, mas também a família e a sociedade tenham aquela obrigação de coibir toda forma de violência que aconteça no âmbito das relações afetivas e familiares.
1: A magistrada lembra que antes da legislação, muitos casos sequer chegavam ao judiciário. Quando chegavam, era comum que agressões e ameaças fossem encerradas com alternativas como o pagamento de cestas básicas, sem oferecer proteção efetiva às vítimas. Com a Lei Maria da Penha, esse cenário mudou. A resposta do Estado ficou mais rigorosa. Foram ampliados os mecanismos de proteção e também surgiram iniciativas voltadas à prevenção de violência e à reeducação dos agressores. Mas, duas décadas depois, ainda existem desafios importantes. Um deles é fortalecer a rede de atendimento para que mulheres e homens envolvidos nessas situações tenham acesso mais rápido a acompanhamento psicológico e outros serviços especializados. A magistrada afirma que combater a violência exige uma atuação conjunta de diferentes áreas.
2: E a todos os serviços que foram sendo criados na rede, né, na rede pública de atendimento, lá na saúde, na educação, na segurança, né, na educação, dentro dessa perspectiva de atuação em rede, né? Isso que é importante também a gente sempre frisar, que a Lei Maria da Penha, lá no artigo 8º, ela vem trazer para a gente essa ideia de que só se consegue coibir a violência contra a mulher trabalhando em rede.
1: Ao completar 20 anos, a Lei Maria da Penha segue como um dos principais instrumentos de proteção às mulheres brasileiras. Mais do que responsabilizar os autores de violência, a legislação busca interromper ciclos de agressão e fortalecer uma rede capaz de prevenir novos casos e oferecer proteção às vítimas. Agência Rádio Web. Produção e reportagem, Beatriz Coan.
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6: 9h35. 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

0: Cerca de 520 mil estudantes voltam às aulas nesta segunda-feira nas mais de 1000 escolas da Rede Pública Estadual de Ensino de Santa Catarina. O segundo semestre letivo vai até o dia 18 de dezembro. Um acidente entre dois caminhões causou a interdição total do trânsito da rodovia federal BR-282 nesta segunda-feira em Alfredo Wagner, na Grande Florianópolis. Na mesma região, um engavetamento entre quatro automóveis gerou bloqueio parcial na BR-101, sentido sul, no trecho do município de Biguaçu. A Polícia Rodoviária Federal atualiza as condições das rodovias federais catarinenses em tempo real no canal PRFSC no WhatsApp. Condições do tempo para esta segunda-feira em Santa Catarina com a meteorologista da Acaerte, Daniele Lima.
1: Tempo instável em Santa Catarina. A partir da tarde, podem ocorrer pancadas isoladas de chuva em todas as regiões.
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1: Paris, 3 de agosto de 2026. Vamos aos destaques do noticiário internacional desta segunda-feira. Bombeiros lutam contra incêndios florestais na Grécia, que já deixaram 5 mortos. 9 aviões-tanque reforçam o combate às chamas que atingem a região de Atenas. As cidades atingidas estão situadas entre 45 e 70 quilômetros a oeste da capital, nas proximidades do balneário do Porto Germeno, evacuado na sexta-feira. Na manhã desta segunda, a Proteção Civil grega informou que ocorreram novas evacuações na região em plena temporada turística. O risco de novos incêndios continua muito elevado e permanece ao nível 4 de uma escala de 5. Em uma semana, mais de 12 mil hectares de florestas e áreas agrícolas foram queimados na Grécia. Os incêndios florestais que destruíram milhares de hectares no sul e sudoeste da França estão controlados e, a partir desta segunda-feira, milhares de moradores que haviam sido evacuados na região de Bordeaux vão poder voltar para casa. Até agora, 4 bombeiros morreram e 260 ficaram feridos na França, mais de 100 deles por intoxicação. Ao menos 72 migrantes morreram durante tentativa de entrar em Ceuta, segundo o balanço do governo espanhol. Já o Marrocos contabiliza 11 mortos após a onda migratória sem precedentes ao enclave espanhol no norte da África, enquanto a Associação Marroquina de Direitos Humanos fala em até 130 vítimas fatais e dezenas de desaparecidos. A maioria das cerca de 60 mil pessoas que cruzaram ilegalmente a fronteira já retornou ao Marrocos. Os ministros do interior da União Europeia devem se reunir nesta terça-feira para elaborar uma resposta a essa onda migratória em Ceuta. O Irã nega negociações com os Estados Unidos. O Ministério das Relações Exteriores iraniano afirmou nesta segunda-feira que está conversando apenas com Omã sobre a gestão do Estreito de Hormuz. O anúncio da retomada das negociações entre os Estados Unidos e o Irã havia sido feito por Donald Trump no domingo. O presidente americano fez a declaração após suspender os bombardeios contra a República Islâmica. Segundo o presidente americano, as discussões com Teerã começariam na tarde desta segunda-feira. De Paris, Adriana Brandão, da Rádio França Internacional, em parceria com a agência Rádio Web.
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3: Dez e quatro.

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1: A Agência Nacional de Energia Elétrica manteve a bandeira tarifária amarela para esse mês de agosto. Com a decisão, os consumidores continuarão pagando um adicional de R$ 1,88 a cada 100 kWh consumidos. A cobrança extra já vem sendo aplicada desde maio deste ano. Segundo a agência, a manutenção da bandeira amarela ocorre por causa das condições menos favoráveis para a geração de energia durante o período seco. Com a redução dos níveis dos reservatórios das hidrelétricas, aumenta a necessidade de acionar usinas termoelétricas que produzem energia a um custo mais elevado. O sistema de bandeiras tarifárias funciona como um indicador das condições de geração de energia no país. Quando há disponibilidade suficiente nas hidrelétricas, vigora a bandeira verde sem cobrança adicional. Já nas bandeiras amarela e vermelha, o consumidor paga um valor extra para compensar o custo maior da geração. Na bandeira vermelha, patamar 1, o adicional é de R$ 4,46. No patamar 2, a cobrança extra chega a R$ 7,87. Diante do cenário, a ANEEL orienta os consumidores a adotarem medidas de uso consciente da energia elétrica. Por exemplo, reduza o consumo, evite desperdício e tenha um valor menor na sua conta de luz. Agência Rádio Web, de Brasília, Yuri Hudson.
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6: 10:21.

0: 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Estão abertas em Lages as inscrições para o curso de garçom iniciante, oferecido pela Prefeitura por meio da Secretaria de Indústria, Comércio e Serviços. A capacitação busca qualificar trabalhadores para atender a demanda do setor de serviços e hospitalidade no município. Os interessados em participar devem ter no mínimo 18 anos e o ensino fundamental completo. As inscrições são gratuitas e podem ser feitas diretamente na sede da Secretaria de Indústria e Comércio, localizada na Rua Manuel Thiago de Castro, número 258, no centro. O atendimento também ocorre pelo telefone 4999-8281712. 4999-8281712. As aulas estão programadas para começar no dia 17 de agosto e serão realizadas no período noturno, das 7 às 10h30 da noite. O cronograma do curso prevê ainda uma visita técnica a uma vinícola da região no dia 23 de setembro. Informou Carla Wolff para o UDESC FM Lages, 106.9, sua rádio educativa.
1: O Ministério Público de Santa Catarina promove campanha de conscientização para enfrentamento à violência contra as mulheres a partir desta segunda-feira nas emissoras catarinenses de rádio e televisão. A ação integra a programação do Agosto Lilás e alerta para as diferentes formas de violência doméstica e familiar. A Polícia Militar Rodoviária de Santa Catarina confirmou nesta segunda-feira uma apreensão de carga de contrabando em Lages, no Planalto Serrano. Duas pessoas foram presas em flagrante transportando mais de 100 ampolas de medicamentos emagrecedores de comercialização proibida, além de 4 anabolizantes e 2 cigarros eletrônicos. A Prefeitura de Fraiburgo, no meio oeste de Santa Catarina, encerra nesta segunda-feira as inscrições para processo seletivo municipal. O certame visa formar cadastro de reserva para contratação sob demanda de professores de educação infantil e matemática.
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6: 10h33. 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

0: UDESC FM informa. A Semasa lança uma nova etapa do programa Recicla Mais. Com foco na capacitação de trabalhadores e no fortalecimento da coleta seletiva. Em parceria com a Assistência Social e o CAV da UDESC, será oferecida uma formação especial para catadores de materiais recicláveis, atendendo usuários do Centro Pop. Durante o treinamento, os participantes receberão orientações sobre triagem, segurança no trabalho e geração de renda. Após o curso, eles atuarão como agentes de reciclagem credenciados, equipados com coletes, luvas e botinas para atuar na região central. As inscrições vão até o dia 7 de agosto, diretamente no Centro Pop, na Rua São Joaquim, número 241, no bairro Copacabana. As aulas acontecem nos dias 10 e 17 de agosto. E o início da coleta nas ruas está previsto para o dia 31 do mesmo mês, em fase de testes. A Semasa reforça a importância da população na separação dos resíduos. Materiais limpos e secos devem ser descartados nos contentores azuis. Cacos de vidro e latas precisam de embalagem reforçada para evitar acidentes. E continua proibido jogar agulhas, lâmpadas ou pilhas no lixo comum. Informou Carla Wolff para o Desk FM Lages, 106.9, a sua rádio educativa.
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3: 10:46.

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2: 10h58. 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
4: A UDESC abriu nesta segunda-feira 443 vagas remanescentes do vestibular de inverno 2026. As vagas são para cursos presenciais de graduação em 9 centros da universidade em todas as regiões do estado. Na UDESC Lages, as vagas são para os cursos de Engenharia Ambiental e Sanitária e de Engenharia Florestal. A inscrição é gratuita e o prazo encerra em 10 de agosto. Todas as informações estão no site udesc.br/vestibular. E esta segunda-feira também é dia de volta às aulas na UDESC. A universidade terá programação especial ao longo da primeira semana de agosto para receber os estudantes que ingressam nos cursos de graduação neste segundo semestre. A recepção aos calouros será descentralizada, realizada em cada uma das unidades da UDESC. As atividades incluem apresentação da universidade, dos cursos, dos serviços de apoio ao estudante e das entidades acadêmicas, além de ações de integração. Saiba mais em udesc.br. Tatiane Rosa para o Giro de Notícias UDESC.
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6: 11:12.

0: O Desk FM informa. O Executivo sancionou a chamada Lei do Pix Pensão, que altera o Código de Processo Civil e autoriza o débito automático do valor da pensão alimentícia na conta do devedor, com transferência direta para o beneficiário. A medida busca garantir mais rapidez e segurança no recebimento dos valores que mantém as famílias. Com a nova legislação, a transferência deixa de ser feita manualmente pelo pagador e passa a ocorrer de forma automática. Caso a conta indicada não tenha saldo suficiente, o sistema poderá bloquear outros ativos financeiros. Decorridos prazos legais, os valores retidos serão convertidos em penhora e repassados ao credor. A proposta foi aprovada pelo Congresso Nacional e a Lei do Pix Pensão entra em vigor um ano após a sua publicação, prevista para valer a partir de julho de 2027. Informou Carla Wolff para o Desk FM Lages, 106.9, a sua rádio educativa.
1: Um motorista de 59 anos de idade morreu em colisão frontal entre dois caminhões nesta segunda-feira na rodovia federal BR-282 em Alfredo Wagner, na Grande Florianópolis. Conforme o Corpo de Bombeiros Militar de Santa Catarina, o homem ficou preso às ferragens e foi encontrado já sem sinais vitais. Um acidente envolvendo um automóvel e dois veículos de carga causou bloqueio na rodovia federal BR-282 nesta segunda-feira no trecho do município de Vargeão, no oeste catarinense. A Polícia Rodoviária Federal atualiza as condições do trânsito neste local e em todos os trechos das rodovias federais catarinenses em tempo real por meio do canal BRFSC no WhatsApp. A Assembleia Legislativa de Santa Catarina encerra nesta segunda-feira o período de recesso parlamentar. As primeiras reuniões de comissões permanentes da Alesc e sessões plenárias estão programadas para terça-feira.
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5: 11:32. 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
3: 11:46.

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1: Meio-dia e um.
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1: Meio-dia e 17.
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3: Meio-dia e 31.
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3: Meio-dia e 48.
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2: 1 e 1.
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1: 1:18.
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2: 1:32.

Zé Henrique, Val, Serginho. Essa canção é uma canção de amor e de esperança, um dos clássicos da nossa vida.

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1: 1:46.
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6: 1:59.

0: Olá, boa tarde. Este é o Acaerte Agora. Vamos à previsão do tempo para a sequência desta segunda-feira em Santa Catarina. Quem chega com as informações é a meteorologista da Acaerte, Daniele Lima.
1: Boa tarde. A segunda-feira segue com tempo instável, com sol entre nuvens e possibilidade de pancadas isoladas de chuva no Grande Oeste, Planaltos e no Vale de Itajaí, principalmente no extremo oeste. A terça-feira será mais um dia de sol entre variações de nuvens. Do litoral aos Planaltos, a nebulosidade será mais persistente, com chance de chuva isolada a partir da tarde no Planalto Sul e Litoral Sul, e no fim do dia no Grande Oeste. As temperaturas mínimas ficam entre 14 e 19 graus, com marcas próximas dos 10 graus na serra. Na tarde de terça, as máximas alcançam 28 graus no oeste e variam entre 20 e 26 graus nas demais regiões. Tenha uma ótima semana.
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4: Duas e 14. 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
4: Duas e 28.

0: O Desk FM Lages informa. Os eleitores que pretendem votar fora do município onde estão cadastrados nas eleições 2026 têm até dia 20 de agosto para solicitar o voto em trânsito. O pedido pode ser feito pela internet, no autoatendimento eleitoral ou presencialmente em qualquer cartório eleitoral ou centro de atendimento ao eleitor. Também é possível alterar ou cancelar a solicitação até essa data. Quem votar em outro município do mesmo estado poderá escolher todos os cargos em disputa. Já quem estiver em outro estado poderá votar apenas para presidente e vice-presidente da República. A Justiça Eleitoral lembra que após solicitar o voto em trânsito, o eleitor não poderá votar na sessão de origem. Se não comparecer ao local escolhido no dia da eleição, será necessário justificar a ausência. Informou Clóris Luiza para o Desk FM Lages 106.9, a sua rádio educativa.
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2: Duas e 42.
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3: 2:55.

0: Desk FM informa. A Cemasa lança uma nova etapa do programa Recicla Mais, com foco na capacitação de trabalhadores e no fortalecimento da coleta seletiva. Em parceria com a Assistência Social e o CAV da UDESC, será oferecida uma formação especial para catadores de materiais recicláveis, atendendo usuários do Centro Pop. Durante o treinamento, os participantes receberão orientações sobre triagem, segurança no trabalho e geração de renda. Após o curso, eles atuarão como agentes de reciclagem credenciados, equipados com coletes, luvas e botinas para atuar na região central. As inscrições vão até o dia 7 de agosto, diretamente no Centro Pop, na Rua São Joaquim, número 241, no bairro Copacabana. As aulas acontecem nos dias 10 e 17 de agosto. E o início da coleta nas ruas está previsto para o dia 31 do mesmo mês, em fase de testes. A Cemasa reforça a importância da população na separação dos resíduos. Materiais limpos e secos devem ser descartados nos contentores azuis. Cacos de vidro e latas precisam de embalagem reforçada para evitar acidentes. E continua proibido jogar agulhas, lâmpadas ou pilhas no lixo comum. Informou Carla Wolf para o Desk FM Lages, 106.9, a sua rádio educativa.
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3: A UDESC abriu nesta segunda-feira 443 vagas remanescentes do vestibular de inverno 2026. As vagas são para cursos presenciais de graduação em 9 centros da universidade em todas as regiões do estado. Na UDESC Lages, as vagas são para os cursos de Engenharia Ambiental e Sanitária e de Engenharia Florestal. A inscrição é gratuita e o prazo encerra em 10 de agosto. Todas as informações estão no site udesc.br/vestibular. E esta segunda-feira também é dia de volta às aulas na UDESC. A universidade terá programação especial ao longo da primeira semana de agosto para receber os estudantes que ingressam nos cursos de graduação neste segundo semestre. A recepção aos calouros será descentralizada, realizada em cada uma das unidades da UDESC. As atividades incluem apresentação da universidade, dos cursos, dos serviços de apoio ao estudante e das entidades acadêmicas, além de ações de integração. Saiba mais em udesc.br. Tatiane Rosa para o Giro de Notícias UDESC.
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5: 3:11. 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

0: O Desk FM informa. Estão abertas em Lages as inscrições para o curso de garçom iniciante, oferecido pela Prefeitura por meio da Secretaria de Indústria, Comércio e Serviços. A capacitação busca qualificar trabalhadores para atender a demanda do setor de serviços e hospitalidade no município. Os interessados em participar devem ter no mínimo 18 anos e um ensino fundamental completo. As inscrições são gratuitas e podem ser feitas diretamente na sede da Secretaria de Indústria e Comércio, localizada na Rua Manuel Thiago de Castro, número 258, no centro. O atendimento também ocorre pelo telefone 4999-828-1712. 4999-828-1712. As aulas estão programadas para começar no dia 17 de agosto e serão realizadas no período noturno, das 7 às 10h30 da noite. O cronograma do curso prevê ainda uma visita técnica a uma vinícola da região no dia 23 de setembro. Informou Carla Wolff para o Desk FM Lages, 106.9, sua rádio educativa.
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4: Três e 24.

UDESC FM Lages informa. A Universidade do Estado de Santa Catarina, a UDESC, divulgou a lista de obras literárias para a prova presencial do vestibular de verão 2026. As leituras recomendadas incluem as obras Vésperas, de Adriana Lunardi, A Viuvinha, de José de Alencar, Risque Esta Palavra, de Ana Martins Marques, O Turista Aprendiz, de Mário de Andrade e Mazen, Que Mundo Tu Vive, de José Falero. Os livros serão cobrados nas questões de língua portuguesa e literatura, além de servirem de apoio para a prova de redação. A orientação da coordenação é para que os vestibulandos leiam as obras na íntegra e compreendam o contexto histórico e cultural de cada publicação. A prova presencial do vestibular de verão está marcada para o dia 29 de novembro. O edital oficial será publicado na segunda quinzena de agosto. Mais informações e o edital completo podem ser acessados pelo site udesc.br/vestibular ou pelo telefone 483664-7970. 483664-7970. Informou Jurana Porrali para o Udesc FM Lages 106.9. Sua rádio educativa.

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4: 3:39. 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

0: 10, QFM Lages informa. O Banco do Emprego da Prefeitura de Lages disponibiliza mais de 300 vagas de trabalho formal. As oportunidades atendem a setores como indústria, comércio, supermercados, hotelaria e gastronomia. Entre as funções disponíveis estão motorista de caminhão, técnico eletromecânico, industrial, auxiliar de cozinha e assistente administrativo. Para concorrer a uma das vagas, os interessados devem ir à sede do Banco do Emprego, localizado na rua Manuel Thiago de Castro, número 258, no centro. É necessário apresentar documento oficial com foto, carteira de trabalho e comprovante de residência. As atualizações das oportunidades também são publicadas no perfil do Instagram, @bancodoemprego@bancodoemprego. Informou Clara Luísa para o Desk FM Lage 106.9, a sua rádio educativa.
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4: 3:55.

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1: Quatro e nove. 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
2: 4:21. 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

0: UDESC FM Lages informa. A Universidade do Estado de Santa Catarina, a UDESC, abriu inscrições para 443 vagas remanescentes do vestibular de inverno 2026. As vagas são para cursos presenciais de graduação em 9 centros da instituição pelo Estado, com ingressos no segundo semestre deste ano. No campus de Lages, há oportunidades para engenharia ambiental e sanitária e engenharia florestal. Podem se inscrever candidatos com ensino médio concluído. O processo seletivo é gratuito e utiliza a média final do histórico escolar para a classificação. As inscrições seguem até as 23h59 do dia 10 de agosto. Pelo site udesc.br/vestibular/vagas-remanescentes-2026-2. O resultado final será divulgado no dia 19 de agosto. Informou Juliana Purralli para o UDESC FM Lages 106.9, sua rádio educativa.
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2: A UDESC é uma universidade de qualidade e está sempre em destaque em rankings nacionais da área, como do Ministério da Educação, e vem ganhando presença cada vez maior em rankings internacionais. Nos levantamentos da organização britânica Times Higher Education, a UDESC está entre as melhores universidades do mundo, de países com economias emergentes, da América Latina e de instituições entre 50 e 75 anos de existência. 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
4: 4:34.

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2: Projeto aposta na prevenção para enfrentar violência escolar.
3: O projeto prevê ações educativas, capacitação de professores e funcionários, promoção do diálogo, atendimento psicológico e criação de protocolos para gerenciamento de crises.
2: Comissão analisa critério geográfico para seleção em universidades. Eu sou Ricardo Nakaoka e este é o Boletim.leg. A Comissão de Educação vai votar o projeto que cria a Política Nacional de Promoção da Cultura de Paz nas escolas. Nos últimos 10 anos, a violência triplicou nas instituições de ensino. Repórter Patrícia Oliveira.
3: São casos de bullying, agressão física e sexual. Desde 2001, ataques e outros episódios já provocaram pelo menos 47 mortes. O projeto para prevenir a violência em escolas públicas e privadas prevê ações educativas, capacitação de professores e funcionários, promoção do diálogo, atendimento psicológico e criação de protocolos para gerenciamento de crises. Para o senador Jorge Cajuru, do PSB de Goiás, antes de endurecer as penas para esses casos, a aposta deve ser na prevenção e na educação.
4: Da forma pedagógica, psicológica, que não vale a pena viver de ódio. Então é através da educação que isso pode mudar.
3: O projeto prevê parcerias e a integração entre União, estados e municípios para implementar a política nas escolas.
2: Também está pronto para votação na Comissão de Educação o projeto que permite que universidades priorizem estudantes da própria região nos processos seletivos. A proposta busca reduzir desigualdades regionais, como informa a repórter Marcela Cunha.
5: Na prática, a instituição poderá dar uma vantagem, como um bônus na nota, a candidatos que moram no mesmo estado ou em municípios próximos ao campus. O texto não altera as cotas sociais ou raciais. Para o senador Lucas Barreto, do PSD do Amapá, o critério geográfico ajudaria estudantes de estados mais isolados a disputar vagas nas universidades da própria região.
6: Porque são muito poucas vagas na Universidade Federal do Amapá. E nós estamos ali do outro lado do Rio Amazonas. Estamos longe de tudo. E esse bônus beneficia os amapaenses que tiverem acesso ao vestibular.
5: A medida não será obrigatória e o projeto não define o valor do bônus nem o modelo a ser adotado.
2: Já a Comissão de Assuntos Econômicos vai analisar nas próximas semanas o projeto que garante ao personal trainer o direito de acompanhar alunos nas academias onde já estão matriculados. A reportagem é de Yasmin Rodrigues.
7: O projeto foi apresentado pelo senador Jorge Cajuru, do PSB de Goiás, para assegurar que o aluno possa ser acompanhado pelo profissional de sua escolha, independentemente da academia em que treina. Depois das contribuições apresentadas em audiência pública, o relator senador Romário, do PL do Rio de Janeiro, promoveu mudanças na proposta. Pelo texto original, esses profissionais poderiam atuar nas academias sem qualquer cobrança. Já o relatório aprovado na Comissão de Esporte passou a permitir que os estabelecimentos cobrem uma taxa pelo exercício da atividade, em condições previstas na proposta.
8: Mas eu quero dizer, de antemão, que terá uma relevância muito grande essa reunião para a gente fazer, porque eu sou a favor do personal training.
7: O projeto está agora na Comissão de Assuntos Econômicos, onde aguarda a votação do relatório.
2: A oficina legislativa do E-Cidadania do Senado ensina gratuitamente como criar sugestões que podem virar lei. O curso, antes voltado a estudantes, hoje é aberto a qualquer grupo. Professores e alunos, autores das propostas com maior apoio popular, ainda concorrem a prêmios, como explica Luiz Maciel, da equipe da oficina legislativa.
9: Nesta primeira edição, teremos 4 notebooks na premiação. 2 notebooks serão para os professores que tiverem o maior número de alunos com ideias aprovadas e publicadas no E-Cidadania, e outros 2 notebooks serão para os alunos autores das ideias que receberem o maior número de apoios válidos. E como essa é a primeira edição do prêmio, o foco inicial são os professores e estudantes do DF, mas a nossa intenção é ampliar o alcance para mais regiões nas próximas.

0: edições.
1: Para concorrer, é preciso cadastrar as ideias legislativas até o dia 5 de novembro. Outras notícias estão disponíveis em senado.leg.br/rádio.
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1: Cinco e onze.

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1: 5:25.
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3: 5:58.
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1: Seis e vinte e nove.
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1: Agosto Dourado.
2: Mês reforça a importância do aleitamento materno para a saúde do bebê. Graziele Bezerra.
3: O leite materno é o alimento mais completo para os bebês. E até os 6 meses de vida, eles não precisam de mais nada.
1: El Niño causa fortes chuvas e secas severas em regiões do país.
2: Cidades em emergência ou calamidade podem solicitar recursos federais para ações de defesa civil. Luana Karen.
4: A ajuda pode vir em forma de assistência humanitária, como distribuição de água, alimentos, colchões e kits de higiene. Também pode ser no restabelecimento de serviços essenciais.
1: Pilhas, baterias, eletrônicos, dá para jogar fora no lixo comum?
2: Vamos saber como fazer o descarte correto desse tipo de material na reportagem de Graziele Mendonça.
5: Vale seguir a chamada regra dos 3 R's: reutilizar, recondicionar e reciclar.
1: Hoje na apresentação da Voz do Brasil, Mariana Jungmann e Luciano Seixas.
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1: É no leite materno que o bebê encontra tudo o que precisa: alimento, proteção e afeto.
2: Por isso, todo mês de agosto é dedicado à amamentação e fica conhecido como o Agosto Dourado.
1: Nessa Semana Mundial do Leite Materno, vamos lembrar dos desafios e benefícios desse gesto, que é natural, mas nem sempre uma tarefa simples.
2: A iniciativa é coordenada globalmente pela Aliança Mundial para Ação em Aleitamento Materno, em parceria com a Organização Mundial de Saúde e o Unicef.
3: A cor é de leite mesmo, mas tem sabor de aconchego e valor de ouro. O leite materno é o alimento mais completo para os bebês. E até os 6 meses de vida, eles não precisam de mais nada. A coordenadora de políticas de aleitamento materno da Secretaria de Saúde do Distrito Federal, Maria das Graças Cruz, explica o porquê.
6: O bebê até 6 meses, ele tem parte do quebra-cabeça no seu sistema digestivo e as outras peças estão dentro do leite da mãe. E aí, quando ele se alimenta, ele vai formar o seu intestino e vai completar aquele quebra-cabeça de forma que esse bebê tenha uma boa saúde, que não venha ter alergias, que não venha correr risco de ter obesidade, de diabetes e até hipertensão na vida adulta.
3: Todos os anos, a campanha Agosto Dourado reforça a importância do aleitamento materno para a saúde do bebê. A edição deste ano vai além. Destaca o papel da amamentação na segurança alimentar, na redução da pobreza e na sustentabilidade ambiental, como explica Sônia Isoyama Venâncio, coordenadora-geral de Atenção à Saúde das Crianças, Adolescentes e Jovens do Ministério da Saúde.
7: O leite materno é o primeiro alimento que é oferecido para o bebê, garantindo o direito humano, né, alimentação adequada. Vai também favorecer a garantia da segurança alimentar e nutricional dessa criança, por ser esse primeiro alimento, né, que é oferecido, e também é muito importante para a sustentabilidade do planeta, né, porque ele é um alimento que não vai necessitar de embalagens, o consumo de água para sua produção.
3: Uma forma de apoiar as mulheres que amamentam é por meio da rede de bancos de leite humano brasileira, que é a maior do mundo. O leite coletado é destinado em especial a recém-nascidos prematuros e de baixo peso, internados em UTIs neonatais. Mas os bancos de leite também dão suporte às mulheres que enfrentam dificuldades para amamentar. Mãe de primeira viagem, a militar Renata Lúcio recorreu a uma dessas unidades no Distrito Federal para conseguir alimentar a filha, Betina.
8: Ninguém fala da dificuldade que é a amamentação. A gente acha que é instintivo, que a gente vai ter um bebê e a gente já vai conseguir amamentar, e não é bem assim. A gente tem muitos desafios, é difícil. Tive mastite, eu tive fissura, tive bastante desafios, e o banco de leite foi o que me ajudou, né?
3: A rede brasileira de bancos de leite humano conta com 237 bancos e 249 postos de coleta em todo o Brasil. Pelo número 136 do Ministério da Saúde, é possível obter informações da unidade mais próxima da sua casa. Reportagem Graziele Bezerra.
1: Manter a caderneta de vacinação atualizada garante proteção contra doenças graves, prolonga a vida e contribui para um futuro mais saudável.
2: E está na hora de atualizar a caderneta de crianças e adolescentes. Começou hoje e vai até 1º de setembro a campanha nacional de multivacinação.
1: No caso dos bebês, a vacinação desempenha a função de ensinar o corpo em desenvolvimento a se defender de forma segura.
2: E uma das vacinas que mais causam dúvidas é a BCG, que protege os recém-nascidos e crianças pequenas contra as formas mais graves e fatais da tuberculose.
9: Conhecida por deixar aquela famosa marquinha na parte superior do braço direito, ela protege o organismo das formas mais graves da tuberculose, como a tuberculose meníngea e a tuberculose miliar. É a vacina BCG. Ela é aplicada na maternidade ou ainda nas primeiras semanas de vida para prevenir as formas graves da doença entre os pequenos e garantir que o sistema imunológico da criança, ainda em desenvolvimento, aprenda a se defender. Por isso, a enfermeira Emanuela Barros não perdeu tempo e vacinou seu filho logo que saiu da maternidade.
10: Eu recebi a orientação da maternidade que procurasse o posto de saúde, né, para fazer a vacina. E assim que a gente recebeu alta, eu fui na UBS, fui muito bem atendida, né, e orientada pela equipe. Então foi um processo muito tranquilo, né, de orientação e também de acesso, né, à vacina.
9: A chefe da unidade de vigilância em saúde do Hospital Universitário de Brasília, Deise Mendonça, explica a importância da BCG logo nos primeiros dias de vida.
11: Porque o bebê ele nasce com pouca proteção, ele nasce somente com aqueles anticorpos da mãe, que a mãe passou para ele durante a gestação. Depois ele tem que tomar as vacinas para ficar protegido contra essas doenças que estão aí, que a mãe não conseguiu passar proteção para ele. Criança nasceu acima de 2 quilos, ela já faz a BCG na maternidade, nas maternidades públicas, né? Nas privadas eles procuram a sala de vacina.
9: Após a aplicação, é comum que apareça uma pequena mancha avermelhada no braço direito. Com o passar das semanas, essa reação evolui para uma pequena ferida que cicatriza naturalmente. A BCG integra o Calendário Nacional de Vacinação, é oferecida gratuitamente nas unidades do Sistema Único de Saúde e está disponível para crianças menores de 5 anos que ainda não tenham sido imunizadas. Você pode conferir todas as vacinas do Calendário Nacional em gov.br/saúde. Reportagem Thaís de Araújo.
1: Atenção, estudantes pré-selecionados no processo seletivo do Fundo de Financiamento Estudantil, FIES.
2: Termina amanhã o prazo para complementar as informações da inscrição no sistema.
1: O FIES concede empréstimo a estudantes em cursos de graduação ofertados por instituições privadas que participam do programa.
2: O processo seletivo referente ao segundo semestre alcançou mais de 127 mil inscritos.
12: Os estudantes pré-selecionados na chamada regular do Fundo de Financiamento Estudantil, ou FIES, têm até 4 de agosto para complementar as informações da inscrição no sistema disponível no endereço fiesseleçãoaluno.mec.gov.br. Após essa etapa, os candidatos deverão validar a documentação da instituição privada de educação superior. Concluída a validação, os pré-selecionados deverão comparecer em um agente financeiro no prazo de até 10 dias úteis. As convocações ocorrerão de 7 de agosto a 24 de setembro. O processo seletivo do FIES inclui a reserva de 50% das vagas para estudantes com renda familiar de até meio salário mínimo por pessoa e com inscrição ativa no cadastro único. Os pré-selecionados que atendam aos critérios do FIES Social poderão financiar até 100% do valor das mensalidades do curso. Mais informações em acessounico.mec.gov.br/FIES. Thaísa Vitória para a Voz do Brasil.
1: Chuvas acima da média na região sul, seca e calor acentuados na porção norte. Fenômenos climáticos como o El Niño provocam impactos distintos.
2: Para enfrentar essa situação, estados e municípios devem acompanhar as ações para a prevenção de desastres naturais.
1: E ficar atentos para os protocolos de ajuda federal em casos de emergência e calamidade pública.
4: Nos diferentes tipos de desastres naturais, o reconhecimento da gravidade da situação pode abreviar o envio de recursos e apoio técnico, amenizando os impactos para a população. Quando há situação de emergência, o município ainda consegue atuar, mas precisa de apoio externo para atender a população. Já quando o estado é de calamidade pública, os danos são tão graves que exigem medidas excepcionais e maior apoio do governo federal. Para tornar oficial qualquer uma dessas condições, o governo municipal ou estadual deve emitir um decreto e registrá-lo no Sistema Integrado de Informações sobre Desastres. Se os critérios forem atendidos, o Ministério da Integração e do Desenvolvimento Regional publica uma portaria reconhecendo a situação. A ajuda pode vir em forma de assistência humanitária, como distribuição de água, alimentos, colchões e kits de higiene. O apoio federal também pode ser empregado no restabelecimento de serviços essenciais. O apoio extra também pode chegar diretamente ao cidadão. Entre as possibilidades está o saque calamidade do FGTS, de até R$6.220 por conta vinculada. De acordo com a diretora executiva de fundos de governo da Caixa Econômica Federal, Daniele Mendonça, entre janeiro e julho de 2026, 548 municípios de 17 unidades da federação foram habilitados para o pagamento do saque calamidade.
13: O saque calamidade é um momento de necessidade pelo qual o trabalhador pode fazer uso desse saque. Situação formalizada tanto pelo governo local quanto pelo Ministério do Desenvolvimento Regional, ele pode fazer a solicitação por meio do aplicativo do FGTS, disponível nas principais lojas de aplicativo de forma gratuita, ou em uma das agências da Caixa. E em situações de calamidade, a Caixa faz o deslocamento do caminhão Caixa para fazer o atendimento dessa população com necessidade de fazer uso do saque.
4: Ao lado do El Niño estão as mudanças climáticas, na explicação dos cenários naturais cada vez mais adversos. É o que afirma o meteorologista do Instituto Nacional de Meteorologia, IMET, Leidson Dantas.
14: A nossa atmosfera tem um constante trabalho para manter o nosso planeta em estado de equilíbrio, na temperatura ideal para todos nós sobreviver. E se a gente dá um conteúdo a mais, um ingrediente a mais, e aquecimento provoca esses extremos climáticos que a gente vem observando.
4: Com a previsão de fortalecimento do El Niño neste segundo semestre, a orientação é, antes de tudo, manter-se bem informado. Entre os canais oficiais está portal.imet.gov.br. Reportagem Luana Karen.
2: Descarte correto do lixo eletrônico é fundamental para garantir o equilíbrio do meio ambiente.
1: Para que esse descarte seja feito, existem pontos de coleta por todo o país.
2: O material pode ser recondicionado da forma correta e ganhar outras destinações.
15: Plástico, papel, alumínio, materiais que devem ser separados para a coleta de lixo e seguirem para a reciclagem. Mas e no caso de celulares, computadores, baterias e outros eletrônicos, o que fazer? Neste caso, vale seguir a chamada regra dos três R's: reutilizar, recondicionar e reciclar. Se o equipamento eletrônico não pode ser reutilizado por outra pessoa, uma opção é recondicionar, ou seja, consertar o equipamento. No Guará, a 20 minutos do centro de Brasília, há um ponto de coleta dentro de uma unidade do SESC. Lá são deixados vários tipos de componentes eletrônicos. É o que conta Alessandra Sá, assistente de suporte à gestão do SESC DF.
16: Qualquer pessoa pode vir, né, entregar seu lixo eletrônico, né, para estar descartando, fazer um descarte correto, né, em nossos PEVs, que o SESC disponibiliza em todas as nossas unidades, né, para preservação do meio ambiente, né, carregadores, tablets, TVs.
15: Do Guará, o material segue para uma organização da sociedade civil, onde os resíduos são separados. Os que precisam de algum conserto ou formatação são recondicionados. E de lá, distribuídos para diversos pontos, inclusive para cursos gratuitos para a população. O que não tem conserto é separado e organizado e segue para o terceiro R, a reciclagem. Cada pedaço segue um caminho, como explica o coordenador da organização programada do Futuro, Fábio Oliveira.
17: Aquilo que não tem condições de uso nenhuma, dentro da nossa unidade, a gente consegue fazer a descaracterização dele, fazer a separação por tipos de componentes, ou seja, placas de circuito impresso eletrônico, plástico, ferro, cobre, isopor, enfim. Cada tipo de componente a gente consegue fazer a separação e encaminhar para a indústria de reciclagem.
15: Mas para que tudo isso aconteça, o trabalho começa com a população, que deve realizar o descarte correto do lixo eletrônico, como explica o coordenador geral de inclusão digital do Ministério das Comunicações, Gustavo Fernandes Lima.
18: Hoje a gente tem no site do Ministério das Comunicações, na página do programa Computadores para Inclusão, um link com um mapa por todo o território nacional, com os diversos pontos de coleta que tem espalhados. A gente está falando de mais de 10 mil pontos de coleta de resíduos eletrônicos, de pilhas e baterias.
15: Para saber onde há um ponto de coleta de resíduo eletrônico na sua cidade, acesse o site do Ministério das Comunicações em gov.br/mcom. Com locução de Graziela Mendonça, reportagem Márcia Fernandes.
1: Um caso de reaproveitamento. Computadores que seriam descartados ganham uma nova utilidade e ajudam no acesso à tecnologia.
2: Além de recuperar equipamentos para escolas, bibliotecas e telecentros, um centro de recondicionamento no Distrito Federal oferece cursos gratuitos para o cidadão.
1: Conheça a iniciativa na reportagem de Pablo Mundim.
19: No Centro de Recondicionamento de Computadores do Distrito Federal, equipamentos que seriam descartados são recuperados para projetos de inclusão digital. No Distrito Federal, no Centro de Recondicionamento de Computadores, cada equipamento passa por um processo completo de recondicionamento. No fim, o que poderia virar apenas sucata se transforma em equipamentos destinados a projetos de inclusão digital. Tudo feito para que os computadores sejam totalmente reaproveitados, explica Adler Braga, técnico de recondicionamento.
20: O computador vem para cá, quando ele chega aqui a gente dá uma sobrevida para ele, a gente já faz o primeiro passo, né, que é a sanitização de dados, que a gente recebe o computador com HD, então a gente é responsável por esses dados, então a gente faz essa etapa. Posteriormente a gente faz a limpeza externa, interna, né, na verdade. A gente troca as peças, instala os programas e deixa tudo funcionando corretamente. A gente recebe um termo de doação para destinar esse computador para alguma instituição.
19: Depois de recondicionados, os computadores seguem para escolas, bibliotecas, telecentros e outras instituições que ampliam o acesso à tecnologia. Nem tudo pode ser reaproveitado. As peças sem condições de uso seguem para reciclagem. O centro também oferece formação para novos profissionais, disse Simone Cabral, coordenadora pedagógica.
21: A maioria vem para fazer o curso mesmo para o mercado de trabalho, né? São totalmente gratuitos os cursos, né? Todos com certificado.
19: São cursos de informática básica, design gráfico, manutenção de computadores e celulares, marketing digital, inteligência artificial, operação de drones e Excel avançado. As aulas são destinadas a adultos e jovens. As capacitações têm carga horária entre 60 e 80 horas. As inscrições para os cursos podem ser feitas pela internet ou presencialmente na unidade do Gama, no Distrito Federal. Empresas e órgãos públicos que desejam dar uma destinação social aos equipamentos eletrônicos também podem procurar um dos centros de recondicionamento de computadores espalhados pelo país. Reportagem Pablo Mundim.
2: O Ministério da Fazenda iniciou consulta pública para definir os setores obrigados a cumprir regras de monitoramento de emissões no mercado brasileiro de carbono.
1: A iniciativa visa criar um sistema de dados oficial para o Sistema Brasileiro de Comércio de Emissões.
2: Proposta preliminar prevê a introdução gradual das obrigações em três etapas.
1: A primeira tem início previsto para 2027 e abrange indústrias do setor de minérios, petróleo e transporte aéreo.
2: A consulta pública está disponível no site do Ministério da Fazenda até 28 de agosto em gov.br/fazenda.
1: Produção de alimentos sem prejudicar o meio ambiente. Essa é a proposta da agricultura de baixo carbono.
2: E a empresa brasileira de pesquisa agropecuária, Embrapa, está certificando culturas que usam esses processos, o que agrega valor à produção.
1: Para receber a certificação, os produtores passam por capacitação e análises independentes de produção.
22: A agropecuária de baixo carbono é um modelo de produção sustentável que reduz a emissão de gases de efeito estufa com práticas como o plantio direto, a recuperação de pastagens degradadas e a integração lavoura-pecuária-floresta. Realidade que fez a Embrapa criar uma estratégia para comprovar a sustentabilidade da produção brasileira. são protocolos científicos de certificação voltados à produção agropecuária de baixo carbono, agregando valor aos produtos e ampliando oportunidades comerciais. A presidente da Embrapa, Silvia Massuá, detalha.
0: Cada vez mais o produtor rural tem mais consciência, ele tem que produzir mais e mais, cada vez mais de maneira sustentável, preservando os recursos naturais, né? Uso eficiente de água, de solo. A partir disso daí, cada vez mais a Embrapa tem gerado tecnologia e incentivado, através das capacitações, que eles usem essas novas tecnologias para ter essa agricultura mais sustentável.
22: A iniciativa reúne diferentes cadeias produtivas, carne bovina, leite e sorgo, e busca reconhecer, com base em critérios técnicos e auditorias independentes, os sistemas de produção de baixo carbono. O produtor Hamilton Kundak é presidente da cooperativa RECA, um conjunto de sistemas agroflorestais que produz castanha, pupunha, cupuaçu, café e andiroba na Amazônia. Ele fala sobre o impacto da certificação.
5: Um trabalho muito bacana que o RECA faz de preservação, de orientação, de conscientização, de respeitar as nossas florestas. Porque se o produtor estiver recebendo valor agregado, ele não vai derrubar, ele vai ser o guardião da floresta.
22: Além da carne, do leite e sorgo, a Embrapa prepara o lançamento da certificação para a soja em 2027. Reportagem Luciana Colares de Holanda.
2: Se você aplica no Tesouro Direto, um recado importante. O aplicativo oficial do programa vai deixar de funcionar a partir do dia 17 de agosto.
1: Com isso, consultas e novos investimentos devem ser feitos no site do Tesouro Direto ou no aplicativo do próprio banco.
6: O aplicativo do Tesouro Direto será desativado a partir do dia 17 de agosto. Após a desativação, os investidores vão poder acessar os serviços pelo portal do investidor, no site oficial do Tesouro Direto ou pelo aplicativo da instituição financeira, onde mantém a conta de investimentos. De acordo com informações do Ministério da Fazenda, nesses canais será possível consultar a carteira, verificar títulos e rentabilidade, realizar aplicações e resgates e acessar o histórico de operações. A mudança não altera os investimentos já realizados. Títulos, valores investidos, rentabilidade e demais informações permanecem disponíveis nos novos canais de acesso. Não é necessário realizar nenhum procedimento em relação aos investimentos existentes. Em caso de dúvidas, os investidores devem consultar os canais oficiais de atendimento do Tesouro Direto. Lucília Araújo para a Voz do Brasil.
2: Passageiros de voos internacionais com bens a declarar podem deixar o aeroporto sem passar pela fila de fiscalização aduaneira.
1: Já está valendo a declaração eletrônica de bens de viajantes, que pode ser preenchida pela internet.
2: Com a nova plataforma, o Sistema da Receita Federal analisa os dados declarados automaticamente.
1: Confira os detalhes na reportagem de Daniele Popov.
23: A Declaração Eletrônica de Bens de Viajantes, EDBV, já está disponível, segundo informou a Receita Federal. A funcionalidade de registro automático de bens pode ser utilizada por aquelas pessoas que viajam de avião. Agora, boa parte das declarações poderão ser registradas automaticamente dentro dos critérios de gerenciamento de risco adotados pela Receita. Ao preencher a declaração, o viajante poderá seguir diretamente para o desembarque, sem necessidade de se apresentar ao atendimento aduaneiro para bens a declarar. Com a mudança na forma de declaração de bens, a fiscalização é direcionada às situações que demandem análise específica. Após o viajante preencher e enviar a declaração eletrônica de bens, o sistema realiza o tratamento das informações com base em critérios de gerenciamento de risco. As declarações enquadradas para registro automático não precisam de atendimento presencial. As demais permanecem sujeitas aos procedimentos de controle aduaneiro e avisos de mensagens vão aparecer na tela do sistema de declaração. A nova ferramenta não altera as competências da fiscalização aduaneira, que continua responsável pela seleção, conferência, revisão de declarações, exigência de tributos, entre outras medidas. Então fique atento. Se você estiver viajando para outro país ou voltando para o Brasil, preencha a declaração de bens no sistema. O endereço é edbv.receita.fazenda.gov.br. Daniele Popov para a Voz do Brasil.
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1: Fique agora com as notícias do Poder Judiciário e do Congresso Nacional. Boa noite.
2: Boa noite, até amanhã.
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8: Presidente do STF diz que críticas republicanas contribuem para fortalecer a democracia.
10: Abertura da urna eletrônica entusiasma estudantes em Brasília.
8: Corte Especial do STJ abre segundo semestre forense.
10: Boa noite, eu sou Marcela Luiza.
8: E eu sou Marta Ferreira.
10: Na abertura do segundo semestre do ano judiciário de 2026, o presidente do STF disse que críticas republicanas contribuem para fortalecer a democracia.
8: O ministro Edson Fachin também ressaltou o compromisso permanente do tribunal com a continuidade da prestação jurisdicional. Pablo Lemos.
24: Na abertura do segundo semestre do ano judiciário de 2026, nesta segunda-feira, o presidente do Supremo Tribunal Federal, ministro Edson Fachin, afirmou que as decisões do tribunal sobre temas de grande repercussão social são naturalmente objeto de debate público.
25: Um tribunal constitucional que decide todos os dias temas de grande repercussão social há de aceitar como natural que suas decisões sejam debatidas, analisadas e, por vezes, contestadas pela opinião pública. Essa tensão, quando exercida dentro dos limites republicanos, não fragiliza a instituição. Ao contrário, a fortalece e fortalece a democracia.
24: Entre 2 e 31 de julho foram proferidas 245 decisões e expedidos 921 despachos. Isso demonstra, segundo o presidente do STF, o compromisso do tribunal com a continuidade da prestação jurisdicional.
10: Cerca de 150 estudantes do Centro de Ensino Médio Elefante Branco, em Brasília, conheceram a urna eletrônica de votação por dentro.
8: O evento marcou o início da primeira semana nacional do sistema eletrônico de votação. Fábio Ruas.
26: A abertura da urna eletrônica contou com a participação do ministro substituto do TSE, Naue Bernardo Pinheiro de Azevedo, que foi aluno do Colégio Elefante Branco. Ele ficou emocionado com antigas lembranças de colégio e se mostrou satisfeito com o nível dos questionamentos feitos pelos estudantes durante a abertura da urna.
27: Foi muito legal e é impressionante ver o quanto a garotada está afiada. Algumas perguntas que foram feitas aqui, houve pergunta inclusive sobre a linguagem de programação da urna. Então, assim, é muito empolgante ver o que, essa garotada pode fazer.
26: A Semana Nacional do Sistema Eletrônico de Votação segue até sexta-feira, com atividades em todo o país.
10: A Corte Especial do STJ realizou hoje a sessão de abertura do segundo semestre forense de 2026.
8: O presidente do tribunal conduziu a sessão, Fátima Uchoa.
28: O ministro Herman Benjamin fez um breve balanço da gestão que se encerra neste mês e chamou a atenção para o grande volume de processos que chegaram ao STJ durante o plantão em julho.
29: Nós recebemos 10.352 processos em 2025. 9.570, em um ano, um aumento de quase 10%.
28: O ministro também destacou resultados positivos com a convocação de juízes auxiliares temporários na redução do acervo processual nos gabinetes.
29: O acervo atual do Superior Tribunal de Justiça é de 367 mil processos, aproximadamente. Podem verificar os resultados da força-tarefa dos juízes convocados temporariamente, houve uma redução de 42%.
28: Com o reinício do ano forense, voltam a correr os prazos processuais.
10: TST retoma semestre com a meta de manter o ritmo de produtividade dos 6 primeiros meses deste ano.
8: No primeiro semestre, a Corte julgou 274 mil processos. Marla Lacerda.
4: Na sessão que marcou a abertura do segundo semestre, o presidente do TST e do Conselho Superior da Justiça do Trabalho, ministro Vieira de Mello Filho, assumiu o compromisso de repetir as metas e os resultados alcançados nos primeiros 6 meses do ano. Entre janeiro e junho, a Corte registrou um aumento no número de processos julgados, quase 26% a mais do que no mesmo período do ano passado.
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10: Uma boa noite.
8: E até amanhã.
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9: Eu sou Paula Groba.
11: E eu sou Ricardo Nakaoka.
9: E estes são os destaques de hoje do Jornal do Senado, que começa agora.
11: Universidades poderão reservar prioridade para estudantes da própria região.
9: Projeto impede redução planejada na vida útil de produtos.
11: Regulamentação da inteligência artificial. Especialistas pedem proteção ao jornalismo e à inovação.
9: Boa noite.
11: Boa noite.
9: Nem sempre quem mora perto tem mais chances de estudar na universidade da própria região. Um projeto pronto para votação no Senado quer mudar essa realidade e permitir que as instituições de ensino superior priorizem estudantes locais nos processos seletivos.
11: A medida busca reduzir as desigualdades regionais e incentivar a formação de profissionais para atuar nas próprias comunidades. Repórter Marcela Cunha.
12: O projeto da senadora Daniela Ribeiro, do Progressistas da Paraíba, permite que universidades e outras instituições de ensino superior usem a origem geográfica do candidato como critério de seleção. Na prática, a instituição poderá dar uma vantagem, como um bônus na nota, a candidatos que moram no mesmo estado ou em municípios próximos ao campus. O texto não altera as cotas sociais ou raciais. Para o senador Lucas Barreto, do PSD do Amapá, o critério geográfico ajudaria estudantes de estados mais isolados a disputar vagas nas universidades da própria região.
13: Porque são muito poucas vagas na Universidade Federal do Amapá. E nós estamos ali do outro lado do Rio Amazonas. Estamos longe de tudo. E esse bônus beneficia os amapaenses que tiverem acesso ao vestibular.
12: A medida não será obrigatória e o projeto não define o valor do bônus nem o modelo a ser adotado. O formato do benefício deverá ser um dos pontos de discussão. O Supremo Tribunal Federal já considerou inconstitucional uma regra que reservava 80% das vagas da Universidade do Estado do Amazonas para estudantes da região, por entender que violava a igualdade de tratamento entre os brasileiros.
9: E você sabia que o Senado tem um curso gratuito que ensina a propor ideias que podem até virar lei? É a Oficina Legislativa do E-Cidadania.
11: E tem premiação no final do ano para professores e alunos autores das sugestões que conquistarem mais apoio popular. Quem traz os detalhes é a repórter Marcela Diniz.
14: Criada há 6 anos para aproximar estudantes do processo de construção das leis, a Oficina Legislativa do portal E-Cidadania do Senado Federal mostra o caminho das pedras para a apresentação de ideias que poderão virar lei e influenciar a vida dos brasileiros. Apesar de ter sido pensada a princípio para escolas de educação básica e do ensino superior, hoje o material didático está todo disponível na internet. Então, a oficina legislativa pode ser feita por qualquer grupo de pessoas, como coletivos, movimentos sociais e culturais, comunidades indígenas e quilombolas, por exemplo. O Luiz Maciel, da equipe da Oficina Legislativa, destaca que haverá premiação para professores e alunos do Distrito Federal.
15: Nesta primeira edição, teremos 4 notebooks na premiação. 2 notebooks serão para os professores que tiverem o maior número de alunos com ideias aprovadas e publicadas no E-Cidadania, e outros 2 notebooks serão para os alunos autores das ideias que receberem o maior número de apoios válidos. E como essa é a primeira edição do prêmio, o foco inicial são os professores e estudantes do DF, mas a nossa intenção é ampliar o alcance para mais regiões nas próximas edições.
14: Para concorrer, é preciso cadastrar as ideias legislativas até o dia 5 de novembro. Quer saber mais? É só pesquisar por Oficina Legislativa e Cidadania no buscador de sua preferência.
9: A inteligência artificial já faz parte do dia a dia de milhões de brasileiros. Mas quem deve ser responsabilizado pelo uso dessa tecnologia? E como proteger direitos autorais e o jornalismo sem frear a inovação?
11: Esses foram os principais temas de um debate promovido pelo Conselho de Comunicação Social sobre o projeto que regulamenta a IA no Brasil. A proposta já foi aprovada pelo Senado e aguarda votação na Câmara dos Deputados. Repórter Bruno Lourenço.
0: O marco legal da inteligência artificial surgiu de iniciativa do senador Rodrigo Pacheco, do PSB de Minas Gerais. Ele criou em 2022 uma comissão de juristas e um ano depois o Senado se debruçou sobre o anteprojeto. O texto foi aprovado no final de 2024 e aguarda desde então pela votação na Câmara dos Deputados. O Conselho de Comunicação Social do Congresso Nacional debateu os impactos que a proposta pode trazer, em especial a questão da remuneração de produtores de conteúdo, como jornalistas, pelo uso de material para o treinamento da IA. O diretor do Instituto de Tecnologia e Sociedade do Rio de Janeiro, Sérgio Branco, alertou para os riscos de afugentar tecnologia com a cobrança pelo uso de conteúdo nacional.
5: Nós podemos acabar por exportar o treinamento e importar apenas os modelos prontos, perdendo investimento e capacidade tecnológica. Por quê? Porque o Brasil compete com o mercado global para o desenvolvimento de ferramentas de inteligência artificial.
0: O secretário de Direitos Autorais e Intelectuais do Ministério da Cultura, Marcos Alves de Souza, defendeu um modelo que divida a arrecadação de um possível novo imposto com autores e com o fomento a iniciativas culturais, com a criação de um fundo específico.
6: A ideia seria aqui discutir um modelo de remuneração que ele seria pautado, por exemplo, na cobrança de um CID dessas empresas que podem pagar, então sistemas de IA generativa de grande porte e que tem esse risco de substituição, e esse valor vai ser redirecionado para fundos. Então, esses valores vão ser redirecionados, por exemplo, para pesquisa e desenvolvimento de uma infraestrutura pública em IA, ou seja, desenvolvimento de uma soberania nacional de IA.
0: O Conselho de Comunicação Social é um órgão auxiliar do Congresso Nacional, responsável por estudos, pareceres e recomendações sobre matérias relacionadas à temática.
9: E as campanhas eleitorais deste ano terão regras específicas para o uso da inteligência artificial. Conteúdos produzidos ou manipulados com a IA precisam informar de forma clara que foram criados com essa tecnologia.
11: As medidas buscam ampliar a transparência das campanhas e proteger os eleitores da desinformação. Saiba mais na reportagem de Yasmin Rodrigues.
16: As eleições de 2026 serão as primeiras eleições gerais realizadas sob regras específicas para o uso da inteligência artificial na propaganda eleitoral. A regulamentação do Tribunal Superior Eleitoral busca impedir que ferramentas capazes de criar imagens, vídeos, áudios e textos cada vez mais realistas sejam utilizadas para confundir o eleitor ou comprometer a integridade do processo eleitoral. Para Ângela Signati, conselheira do Conselho de Comunicação Social do Congresso Nacional, esse é um desafio enfrentado não só nas eleições, mas também durante os mandatos dos eleitos.
17: As campanhas eleitorais são realizadas hoje pela internet em tempo real e praticamente durante os 4 anos do mandato dos políticos. E é justamente neste ambiente virtual que os partidos, candidatas e candidatos fazem as suas arenas para se apresentar aos eleitores, dificultando o controle por parte da Justiça Eleitoral.
16: Pelas normas, todo o conteúdo produzido ou manipulado por inteligência artificial deve trazer uma identificação explícita, destacada e acessível, informando que o material foi criado ou alterado por IA e qual tecnologia foi utilizada. A exigência vale para textos, imagens, vídeos e áudios divulgados durante a campanha. Além disso, entre as 72 horas que antecedem a votação e as 24 horas posteriores ao encerramento do pleito, fica proibida a publicação ou republicação de novos conteúdos sintéticos. Caso as regras sejam descumpridas, a Justiça Eleitoral poderá determinar a retirada imediata do conteúdo da internet, entre outras sanções.
9: A Comissão de Fiscalização e Controle pode votar o projeto que combate a obsolescência programada, que é uma prática que reduz a vida útil de produtos, como eletrônicos, de forma planejada.
11: A proposta assegura também o direito dos consumidores ao reparo de produtos com defeito. Repórter César Mendes.
18: O projeto do senador Ciro Nogueira, do Progressistas do Piauí, obriga que os fabricantes e importadores ofereçam peças de reposição e manuais de conserto pelo período de 5 a 20 anos. Conforme o produto, e determina que as empresas disponibilizem informações sobre peças e reparos em plataformas digitais. Quem não cumprir a regra ficará sujeito a multas que poderão ir de 10 mil até 50 milhões de reais. Relator, o senador doutor Irã, do Progressistas de Roraima, disse que a obsolescência programada garante o ciclo de consumo diante da velocidade da inovação tecnológica, mas destacou suas consequências.
1: O aumento de resíduos sem que haja o descarte adequado e no desenfreado uso de matérias-primas finitas.
18: Segundo o doutor Irã, a obsolescência programada deixa ainda o consumidor em uma posição desfavorável ao criar dificuldades para o conserto do produto.
11: Com edição de Paula Groba e trabalhos técnicos de João Lira, o Jornal do Senado fica por aqui. Acompanhe agora as notícias da Câmara dos Deputados. Boa noite.
9: Uma boa noite e até amanhã.
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2: Deputados sugerem medidas para a saúde de crianças e adolescentes.
19: Parlamentares reivindicam melhorias na infraestrutura de transportes.
2: Projetos ampliam a fiscalização sobre atividades de agentes públicos.
20: Boa noite. Retorna hoje o projeto de gravação de edições do Jornal Câmara dos Deputados em emissoras da Rede Câmara de Rádio. Este programa está sendo produzido diretamente da cidade de Joinville, com a participação do colega Felipe Faria, da Rádio Câmara Joinville. Eu sou Márcio Aquilissardi, bem-vindo, Felipe.
21: Boa noite a todos, obrigado, Márcio. É uma honra participar da apresentação desta edição do Jornal Câmara dos Deputados dentro da Voz do Brasil. Vamos agora às notícias da Câmara dos Deputados. Projeto de Glauber Braga, do PSOL do Rio de Janeiro, obriga parlamentares a prestarem contas do mandato por meio de audiências públicas realizadas em locais públicos. A proposta, segundo ele, amplia a transparência e fortalece a participação da população nas atividades legislativas.
22: Hoje existe uma crise do sistema representativo. Uma última pesquisa nacional indicou que mais de 60% das pessoas não lembram em quem votaram nas últimas eleições. Se você tem a possibilidade de prestar contas, de ser cobrado, de apresentar o seu trabalho, evidentemente você reestrutura o modelo de representação, porque uma parte da política vai dizer que as mazelas da política se resolvem com menos política, diminuindo os espaços democráticos. E a gente diz não. As mazelas da política se resolvem com mais política, com mais instrumentos de participação direta da sociedade. E é exatamente o que esse projeto defende.
20: Pelo texto de Glauber Braga, deputados, senadores, deputados estaduais e vereadores deverão prestar contas periódicas em espaços públicos. O projeto também prevê o corte de salário para o parlamentar que deixar de cumprir a medida.
21: Projeto de Chico Alencar, também do PSOL do Rio de Janeiro, estabelece regras de transparência e controle para o uso de aeronaves privadas por autoridades públicas. A proposta prevê critérios mais rígidos para viagens feitas em jatinhos particulares.
23: O nosso projeto não veda isso, mas estabelece normas de transparência total e critérios rigorosos para se utilizar esse meio de locomoção. Em primeiro lugar, a declaração da viagem e o seu motivo, que tem que estar voltado para interesse público e não para passeio, para turismo, para compras particulares.
20: Segundo Chico Alencar, o texto também determina que autoridades cumpram os mesmos procedimentos exigidos em voos comerciais, como fiscalização e declaração de bens. Para ele, a medida reforça a transparência e evita conflitos entre interesses públicos e privados.
7: Segurança Pública.
21: Júlio Lopes, do PP do Rio de Janeiro, defende proposta que visa enfraquecer financeiramente organizações criminosas. Ele aponta, entre as medidas, a criação de um cadastro nacional para mapear facções e a cassação de licenças de empresas envolvidas em irregularidades.
24: Nós temos o dever de atacar
3: a atividade econômica dessas quadrilhas, tomar deles os recursos, tomar deles tudo aquilo que pudesse ser bloqueado e tomado, a fim de que a gente diminua sua capacidade de investimento, diminua sua capacidade de comprar armas e carros, enfim, todo tipo de material bélico que vai ajudá-los no seu fortalecimento, e isso está previsto lá.
20: Júlio Lopes também apoia a classificação do PCC e do Comando Vermelho como organizações terroristas. Ele argumenta que a medida permitiria o bloqueio de recursos ligados a essas facções, mesmo quando o dinheiro estiver fora do Brasil.
7: Justiça.
21: Capitão Alberto Neto, do PL do Amazonas, defende penas mais severas para crimes sexuais no país. Ele apoia projeto que torna mais rígidos os critérios para a progressão de regime de presos condenados por estupro de vulnerável.
4: Nesses 5 primeiros meses do ano, nós já tivemos mais de 630 casos de estupro de vulneráveis. Mostra que o nosso país está dando uma vida fácil para o estuprador. E o que que acontece hoje com a legislação? O estuprador passa pouco tempo na cadeia. Rapidamente ele progride de regime e está de volta às ruas para continuar cometendo esses estupros. O que é que o PL 6831 fala? Nós endurecemos a pena para o estuprador. Nós dobramos a pena. A pena chega a mais de 20 anos de cadeia. E para o estuprador ter direito à progressão de regime, ele tem que aderir a um programa de castração química do governo.
20: Segundo o capitão Alberto Neto, a medida visa coibir a reincidência criminal e proteger a integridade de crianças e adolescentes. O parlamentar cobra uma resposta urgente do Congresso Nacional para o fortalecimento da segurança pública.
7: Saúde.
21: Projeto de Dr. Luiz Ovando, do PP de Mato Grosso do Sul, garante às mães com emprego formal o direito de acompanhar o tratamento de filhos menores de 6 anos quando doentes. Ele afirma que o objetivo é corrigir uma deficiência do sistema atual, o que daria mais assistência às crianças.
8: Quando a mãe com o filho doente vai ao médico, na hora do comparecimento, ela recebe um atestado de que esteve presente e, quando muito, até 24 horas após. Isso leva a uma situação de insegurança muito grande, porque a mãe quer acompanhar o tratamento do filho. E a CLT não permite isso após as 24 horas.
20: Doutor Luiz Ovando argumenta que o afastamento autorizado permite à mãe administrar remédios, cuidar da alimentação e acompanhar a recuperação do filho. Ele explica que a proposta busca estender às trabalhadoras da iniciativa privada uma proteção já prevista para servidoras públicas.
21: Heloísa Helena, da Rede do Rio de Janeiro, apresentou o projeto que estabelece tempo máximo de espera para procedimentos de saúde voltados a crianças e adolescentes na rede pública. A deputada afirma que a fila não pode transformar doenças tratáveis em morte por falta de diagnóstico.
10: O que nós não podemos aceitar é que famílias façam vaquinha na internet para ter acesso a procedimento cirúrgico, a determinados fármacos, a exames laboratoriais, aquilo que pela lei já seria uma obrigatoriedade. Então, nós estabelecemos que tem que ter o tempo máximo de espera desde a

0: às famílias sobre o tempo estimado de atendimento.
1: Educação. Flávia Moraes, do MDB de Goiás, comemora a aprovação do Estatuto do Aprendiz na Câmara dos Deputados. Ela explica que a proposta consolida as regras de aprendizagem profissional, amplia a segurança jurídica e aumenta as oportunidades para os jovens no mercado de trabalho.
2: Então, aprendizagem, para mim, é um dos programas para a juventude que mais tem efeito junto ao jovem, porque garante a carteira assinada, o salário, a experiência de trabalho e a formação profissional. Para a empresa, representa a formação do trabalhador qualificado para trabalhar naquela especificidade da empresa e, de todas as formas, é um programa que merece todo o nosso apoio, toda a nossa dedicação.
0: Flávia Moraes ressalta também que o texto, agora em análise no Senado, prevê ampliar a contratação de aprendizes pelo poder público e por micro e pequenas empresas. De acordo com a deputada, a medida pode gerar mais de 1 milhão de novas vagas para jovens brasileiros.
1: Trabalho. Charles Fernandes, do PSD da Bahia, celebra a aprovação da PEC do fim da escala 6x1. O deputado aponta que a diminuição da jornada semanal, sem redução de salário, garante melhores condições de vida à classe trabalhadora.
3: Essa PEC, ela trará dignidade, trará mais conforto, trará mais comodidade, trará mais segurança para as famílias. Haja vista que você vai ter agora a condição de estar no final de semana com seus filhos, de estar no final de semana cuidando um pouquinho mais da sua casa. Isso já avançou no mundo todo e precisa avançar aqui no nosso país.
0: Charles Fernandes afirma que a PEC do fim da escala 6x1 representa uma das votações mais importantes da atual legislatura. Ele espera que o Senado confirme o posicionamento da Câmara em nome da dignidade de milhões de cidadãos brasileiros.
1: Agricultura. Ayrton Faleiro, do PT do Pará, comemora a aprovação de projeto que fortalece a política de estoque de alimentos no Brasil por meio da Companhia Nacional de Abastecimento. Ele sublinha que a proposta permite compra de até 25% acima do preço mínimo, facilitando a aquisição de produtos.
4: Nós aprovamos aqui na Câmara, agora vai para o Senado, um projeto muito importante para o que nós chamamos de regulação dos estoques de alimento no Brasil. É um projeto que veio do governo, através da Conab, do Ministério do Desenvolvimento Agrário, e que ele, primeira correção que ele faz é permitir que a Conab compre para os estoques reguladores um valor de 25% além do preço mínimo. Isso vai propiciar aquisição de estoque, mas também de que a venda desse estoque não seja apenas para a grande indústria.
0: Ayrton Faleiro destaca que a Conab poderá vender os alimentos estocados a cooperativas, pequenos supermercados e consumidores. Ele afirma que a medida movimenta a economia, fortalece a soberania alimentar e protege o país diante de crises climáticas e especulação de mercado.
1: Meio ambiente. A Comissão de Constituição e Justiça aprovou o projeto que reconhece o soldadinho de Araripe como uma ave símbolo da Chapada do Araripe. A relatora do projeto, Lídice da Mata, do PSB da Bahia, explica que a medida fortalece diretrizes para a preservação dessa espécie.
5: Esta ave é uma ave de em torno de 15 centímetros, que só existe na região do Araripe, que é uma região do sertão do Ceará, e que hoje se encontra ameaçada de extinção. Então, acima de tudo, um projeto de defesa ambiental, de defesa de um pássaro que tem sua característica nacional e que nós devemos, portanto, preservá-lo.
0: Lídice da Mata acrescenta que o projeto prevê ações de proteção ao habitat do soldadinho do Araripe, com preservação de nascentes e riachos. O texto apresenta ainda medidas de prevenção de queimadas e controle da expansão agropecuária e imobiliária na Chapada do Araripe.
1: Desenvolvimento Regional. A integração da Amazônia ao restante do Brasil ganha força com as obras da BR-319, segunda

0: Avaliação do deputado Sidney Leite, do PSD do Amazonas. Para ele, a pavimentação, especialmente do chamado trecho do meio, vai baratear alimentos e agilizar o escoamento de produtos da Zona Franca de Manaus.
1: Uma luta histórica, não só do povo amazonense, mas de lideranças do estado de Roraima, de Rondônia e do Acre. Afinal, nós estamos falando de uma estrada, que é o único acesso que o povo amazonense e a população de Roraima tem para ser interligado ao restante do Brasil. A BR-319 consolida a integração da Amazônia Ocidental. Mas não só isso, muda a vida das pessoas. Eu fico muito feliz em estar fazendo parte desse momento histórico, que é a garantia da pavimentação da BR-319. Fruto da luta de muitos aqui no parlamento para que nós pudéssemos ter isso. E agora, já com as licitações, com autorização da pavimentação de determinados trechos, mas a consolidação do trecho do meio, como também da ponte do Garapaçu. Vai ter BR-319, sim.
2: Sidney Leite reforça que o Ibama já autorizou o DENIT a construir 3 pontes de concreto nos igarapés Santo Antônio, Realidade e Fortaleza. A licença, com validade de 3 anos, vai garantir, de acordo com o congressista, mais segurança e o direito de ir e vir da população do norte do país.
0: Coronel Crisóstomo, do PL, fala sobre a importância da construção da ponte binacional entre Guajará-Mirim, em Rondônia, e Guaiará-Mirim, cidade vizinha, pelo lado boliviano. Ele afirma que a obra representa o cumprimento de um compromisso histórico entre Brasil e Bolívia e pode fortalecer a integração regional.
3: Esse acesso cria uma nova rota logística do Brasil na direção do Pacífico. O que vai acontecer? Vai fazer com que alguns estados que exportam para o mundo oriental, a exemplo da China, deixem de enviar seus produtos na direção do Porto de Santos, exemplo. Agora, com a construção dessa ponte, esses estados, Mato Grosso, Mato Grosso do Sul, tal, vão criar uma rota na direção do Pacífico, passando por essa ponte binacional.
2: Coronel Crisóstomo afirma que a nova ligação internacional pode reduzir custos e o tempo de transporte de mercadorias. Ele acrescenta que a obra tem potencial para impulsionar a geração de emprego e renda em Rondônia, abrindo novas oportunidades de desenvolvimento econômico para a região.
0: Bebeto, do PP, cobra a duplicação de trecho das rodovias que ligam a Baixada Fluminense à cidade do Rio de Janeiro. Ele reclama que moradores dos municípios de Nova Iguaçu, Japeri, Queimados, Belfor Roxo e São João do Meriti perdem horas diariamente em congestionamentos.
4: Eu tenho trabalhado muito aqui na Comissão de Viação e Transporte para que a gente defina esses engarrafamentos, para que o trabalhador que trabalha na capital, na zona sul do Rio de Janeiro, ele possa ficar menos tempo nesse engarrafamento. E até as entregas, as ambulâncias, a polícia militar, a polícia civil precisa fazer um deslocamento rápido, fica retido nesses engarrafamentos constantes, e que a gente tem trabalhado muito para que a gente define através da duplicação. E o que está no contrato dessa concessão da Eco Rio Minas, esse trecho da Presidente Dutra, ali do Trevo das Margaridas até a cidade seropédica, esse trecho é o pior trecho para todo o estado do Rio de Janeiro, o trecho que mais engarrafa hoje.
2: Bebeto também avalia que o sistema de pedágio por quilômetro percorrido pode modernizar as rodovias e diminuir retenções provocadas por praças fixas de cobrança. Ele reconhece a preocupação dos moradores com a mudança, mas garante que o modelo é inovador.
0: Transportes. Daniel Almeida, do PCdoB da Bahia, defende a criação do piso salarial para motoristas do transporte coletivo urbano. Para o deputado, esses profissionais desempenham papel essencial nas cidades. A ideia, segundo ele, é garantir remuneração mais justa e valorização da categoria.
5: Nós estamos propondo que haja um piso de no mínimo R$4.000, agregado a esse piso outras vantagens que os motoristas possam ter, salubridade e outras vantagens que as convenções coletivas possam estabelecer, mas que a uniformização desse piso no país inteiro vai dar mais equilíbrio para essa profissão, vai dar mais previsibilidade para os próprios empresários.
2: Daniel Almeida argumenta que os motoristas enfrentam jornadas desgastantes, trânsito intenso e o desafio de lidar com milhares de passageiros. Segundo ele, a medida contribui para dar mais previsibilidade nas negociações trabalhistas e na definição dos custos do transporte público nos municípios.
0: Termina agora esta edição especial do Jornal Câmara dos Deputados, produzida e apresentada pela Rádio Câmara de Brasília, em parceria com a Rádio Câmara Joinville, integrante da Rede Câmara de Rádio.
2: Eu agradeço ao Felipe Faria e a toda a equipe da Câmara de Vereadores de Joinville pelo excelente trabalho conjunto.
0: Eu que agradeço à Câmara dos Deputados por esta oportunidade tão especial. Este programa teve trabalhos técnicos de Wellington Teles e apresentação de Felipe Faria e Márcio Aquiles Sardi. Boa noite.
2: Muito boa noite. Parabéns por seu aniversário, Felipe.
0: Obrigado.
2: O Jornal Câmara dos Deputados volta amanhã. Você fica agora com o Minuto do TCU.
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13: A EPAGRE Ciran informa as condições do tempo para o estado de Santa Catarina para esta terça-feira, 4 de agosto de 2026. Um dia que tem previsão de chuva no período da tarde para a noite, especialmente no litoral sul, na região da Grande Florianópolis e no Vale de Itajaí. Nas outras regiões, a condição é somente de aumento de nebulosidade, a chance de chuva é menor. Nunca se descarta o risco de temporal localizado, mas a chance realmente, mesmo nessas regiões onde tem indicativo de chuva, é menor, é pequena. A tendência é mesmo que toda semana tenha instabilidade, mais calor e também com condições de chuva no período da tarde para a noite em todo o estado. O vento de nordeste predominante, só vira sul no finalzinho de semana e a tendência é que a gente tenha ali estabilidade com predomínio de sol, vento nordeste e o mar também pouco agitado. Marcelo Martins, meteorologista da EPAGRE Ciran, com a condição do tempo para o estado de Santa Catarina.
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15: Oito e dois.
16: Olá, ouvinte da UDESC FM Lages, eu sou Clara Luísa. Começa agora mais um UDESC FM Entrevista. Hoje recebemos o professor da UDESC de Lages, Rodrigo Terezo, o coordenador do EREMEN, Felipe Furtado, o coordenador da Construneia, Edio Grunitsky, e o coordenador de Núcleo de Arquitetura da ACIL, Bruno Gomes. Eles estão aqui para falar sobre a mostra científica do EREMEN, um encontro regional em madeiras e estruturas de madeira, um espaço dedicado à apresentação de pesquisa e à troca de conhecimentos para a construção em madeira. Sejam muito bem-vindos. Então, para a gente começar, o que é o Construneia?
15: Bom, o Construneia nasceu da ideia e da vontade que a gente tinha de fomentar os negócios da construção imobiliária em Lages. Isso, da construção civil em Lages. Isso foi desenvolvido pelo pessoal da CIL, né? Especificamente pelo Núcleo de Engenharia de Arquitetura. Porque todas as regiões do país e de Santa Catarina têm sempre um evento ligado à construção civil. E Lages não tinha nada ainda nesse sentido. E aí agora a gente estamos indo para a segunda edição. A primeira edição foi um projeto piloto que a gente fez. A gente nem imaginava que ia atingir a dimensão que ele tomou, porque a gente vendeu todos os estandes que a gente tinha no momento e ficou uma fila de espera enorme. Então a gente deu um passo muito grande esse ano e a gente quintuplicou a quantidade de expositores. É um evento muito maior.
16: E quem pode participar do Construneia?
17: O público-alvo do Construneia é todo mundo que é ligado à cadeia da construção civil. Desde o construtor, desde o engenheiro, do arquiteto, do empreendedor. Assim, a gente movimentando esse setor, a gente resolveu fazer a feira para poder, como o Edio falou, poder fortalecer esse setor aqui na Serra.
16: E qual o formato do Construneia?
17: O formato é um formato de feira. A primeira edição foi dessa forma, um formato de feira, com palestras que auxiliam a parte técnica, né? E foi no ponto onde a gente resolveu juntar os dois eventos, né? O EREMEN e o Construneia. Por o EREMEN ser uma parte técnica e a gente precisar da parte técnica dentro da feira, a gente juntou e trouxe a temática da madeira.
16: E como faz para participar da feira?
15: O Construneia é uma feira aberta, ele tem um formato apenas de o pessoal faz a inscrição na entrada lá mesmo, não tem nenhum custo, e é aberta ao público geral, tanto profissionais da área como visitantes.
16: E antes de falarmos especificamente da amostra científica, o que é o EREMEN e como que ele se entrega assim ao Construneia?
18: O EREMEN é um encontro do Instituto Brasileiro de Madeiras e Estruturas de Madeira de São Paulo, que é um instituto brasileiro já há 42 anos, que vem fortalecer a construção em madeira, né? O uso da madeira para a construção, desmistificando muitas coisas já. E a gente traz para Lages o EREMEN, que é o encontro regional desse instituto, que já tem um nome, renome nacional e internacional, numa região que é madeireira. Então nós temos aí uma grande floresta de madeira no estado, mas o uso de construções de madeira ainda é muito pequeno, não é visto com bons olhos. Então a gente trazendo o EREMEN para cá e desenvolvendo a ideia da madeira engenheirada na região é uma forma de a gente utilizar a nossa madeira com alto valor agregado.
16: E agora, falando sobre a amostra científica, qual que é o objetivo principal desse espaço e como que ele contribui para o avanço da construção em madeira em Santa Catarina?
19: Olá, ouvintes da Rádio Desk, obrigado pelo convite de estar aqui com vocês. A amostra científica, ela tem um caráter de divulgação das inovações do setor, principalmente inovações desenvolvidas dentro dos institutos de tecnologia e de ciência aplicada, que são as universidades, que promovem a maioria desses estudos. E ali, então, vão estar disponíveis as pesquisas no setor desenvolvidas pela Universidade do Estado, a UDESC CAVE, e também das universidades parceiras ao evento, né, os nossos convidados.
16: E o edital ele está aberto para receber trabalhos de diferentes públicos, né? Quem são os profissionais, pesquisadores e estudantes que podem submeter as suas pesquisas para avaliação?
19: São todos aqueles ligados à área da madeira. Então, nós temos temáticas que vão desde a produção da madeira até a edificação em si, passando por várias temáticas intermediárias. Então, teremos oportunidade para engenheiros florestais, agrônomos, biólogos, civil, arquitetos, designers, engenheiros de segurança, restauradores, construtores. Então, a gama, né, de profissionais é bem ampla.
16: E que tipo de pesquisas e projetos vocês esperam receber nessa edição?
19: Bom, nós esperamos receber as pesquisas mais recentes do setor, até porque é um setor que tem agregado novidades rapidamente, então não está fácil acompanhar o desenvolvimento desse setor. E essas novas tecnologias, elas estão num processo hoje de conhecimento muito bem difundido, porém carece ainda no nosso país, principalmente na região de Lages, a aplicação desse conhecimento na nossa cadeia produtiva da madeira e o seu consumo pelo setor da construção civil.
16: E para quem deseja participar, como que funciona o formato de apresentação dos trabalhos aceitos e onde essas pesquisas serão publicadas?
19: Nós teremos formato oral e também em pôster. O detalhe importante aqui, cabe comentar, é que diferente da feira, o Construneia, que é aberto ao público, sem custos, já a amostra científica tem uma taxa de inscrição, porque ali nós iremos gerar certificados de participação. Então, são lotes, né? Vai ter abertura do primeiro lote, e à medida que a gente for avançando, vamos lançando os novos lotes. Aí, e também no dia, quem quiser fazer inscrição estará aberto para participar do evento. Cabe também ressaltar que para chegar nas palestras, você tem que passar pela feira, né? A conexão com o setor produtivo é o primeiro passo para que então você possa estar na mostra científica e absorver do conhecimento de inovação.
16: E estão abertas até quando as inscrições para a mostra científica e também para o EREMEN?
20: Primeiro é a mostra científica, que já está aberto o edital até o dia 31 de agosto. O EREMEN, as inscrições estão abertas apenas dia 1º de outubro, tá? Mas convido os ouvintes que acessem o nosso Instagram, Construneia_EREMEN, ou o nosso site, construneia.com.br, e fique por dentro das nossas novidades, informações e notícias.
16: Além da apresentação dos trabalhos na amostra, os participantes também concorrem a um conhecimento acadêmico. Como que funciona a premiação e a seleção dos melhores estudos para publicação na revista científica do CAVE?
19: Bom, esses trabalhos todos são avaliados por um comitê científico, e o comitê científico, ao pontuar os trabalhos, eles serão, conforme o ranqueamento, a pontuação, escolhidos, né, os trabalhos a serem premiados. Esses que são premiados não significa que serão publicados na revista. A revista tem uma curadoria diferente do evento, e então a revista irá selecionar os artigos para a publicação que tenham a aderência à temática da revista. E o editor da revista irá, então, entrar em contato com esses pesquisadores e irá convidá-los para a publicação em revista.
16: E qual a importância de aproximar estudantes e pesquisadores do mercado da construção civil?
15: Esse foi um ponto muito importante que a gente pensou no desenvolvimento do Construneia. Porque não só os empreendedores, os profissionais da área, a gente tem uma carência muito grande dessas empresas e das universidades se conectarem. A gente não tem talentos muitas vezes descobertos pelas empresas porque não há essa conexão. Então o Construneia, os grandes papéis dele é exatamente fazer essa conexão entre universidades, estudantes e o mercado formal de trabalho, né? As possibilidades, as novas tecnologias e tudo que acontece dentro da construção civil.
16: A Serra Catarinense possui uma forte relação com a produção florestal e a indústria da madeira. Qual que é a importância de sediar um evento como esse em Lages e quais impactos eles podem trazer para a região?
20: Eu conheci agora há pouco tempo um prego que é utilizado em construções de madeira na Europa, já Estados Unidos, Canadá, que é um prego de madeira, certo? A madeira sofre um processo de tratamento de uma resina e também termo e pressão. Então, digamos assim, nós estamos ficando para trás no desenvolvimento de novas tecnologias. Certo? A gente tem madeira, tem matéria-prima, mas a gente não vê a inovação e a tecnologia como uma oportunidade de desenvolvimento regional. Então, trazer o Eremem para dentro do Construneia e essas temáticas de pesquisa junto com o setor produtivo é o que está nos faltando para que Lages, a Serra Catarinense e o Estado se desenvolva também em tecnologia e inovação com a nossa própria matéria-prima, com a nossa madeira.
16: O prazo para a inscrição da mostra científica vai até 31 de agosto. E para quem deseja participar, como que funciona, como deve ser feito o processo de submissão dos trabalhos?
1: Pode entrar no site do construneia.com.br. Lá vai ter uma página dedicada à amostra científica. E daí, entrando na amostra científica, tu vai ter acesso ao edital com todas as informações. E também tem um campo para submeter o seu trabalho. Tem um campo de dúvidas, que você pode solicitar se tiver alguma dúvida para o preenchimento. E é bem tranquilo, bem simples mesmo ali. É só seguir o passo a passo do edital e a inscrição no site. Já vai gerar o seu protocolo para daí ser feita a submissão de análise ali com os professores.
16: E agora peço a vocês que deixem aqui o convite e as suas redes sociais para os pesquisadores e estudantes que desejem participar da feira e da mostra científica.
21: Bom, então, convidamos a toda a comunidade da Serra Catarinense, toda a comunidade catarinense que esteja presente nesse nosso evento, seja da forma como pesquisador, como aluno, ou como profissional, empresário, empreendedor, ou amante da madeira. É um espaço que nós estamos trabalhando arduamente para proporcionar uma conexão com essa matéria-prima tão importante para o nosso planeta. É uma matéria-prima ecologicamente viável, correta e que, se transformada de uma forma inteligente, ela pode nos trazer benefícios tanto de saúde quanto de longevidade para o nosso planeta.
16: E antes de a gente encerrar mais uma UDESC FM entrevista, vocês gostariam de deixar algum recado, algum agradecimento?
15: Nosso primeiro agradecimento é a CIL, né? Que é a nossa maior colaboradora. Não teria como a gente estar fazendo esse evento se não fosse a CIL. O Núcleo de Engenharia, que é o nosso idealizador disso, e as empresas parceiras que já estão desde o ano passado com a gente, né? Que são muitas e faltaria horário aqui pra gente ficar conversando. E as que já estão nos acompanhando esse ano também. Além, né, Bruno, de CREA, que é nosso parceiro, a própria UDESC, que está nos ajudando bastante com esse evento. A EA, que é a Associação dos Engenheiros, extremamente participativa, sempre, né, com a gente, né? Falando de madeira, não poderia deixar de falar do Ibramen, né? Que é o grande fomentador no Brasil de estruturas e de produção de madeira.
16: Muito obrigada a todos vocês por compartilharem conhecimentos e apresentarem esses importantes espaços de pesquisa e inovação aos nossos ouvintes. E você, nosso ouvinte da UDESC FM, continue sintonizado aqui na 106.9, a sua rádio educativa de Lages. Lembrando que a UDESC FM Entrevista tem reprise na segunda-feira às 8 horas da noite. Até a próxima!

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1: 8:17.

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2: UDESC FM 8:30.

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3: 8:47.

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1: Nove e dois.